0: A salva de palma, pessoal, que tá assistindo com a gente aí.
1: Pode bater palma que essa merece, tchê. 20 horas e 11 minutos no teu Trancando Boliche, Anjo Paranaense com terceira dimensão, né? Aquele alô Luciano e banda Sorriso. Essa é do teu tipo aí, Luciano. Um abraço, meu compadre. Grande abraço pro Luciano e banda Sorriso, ao nosso repertório das todas as matinês. Rosto desmaiado com os atuais. Trancando o bolicho com o tio Lodge.

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0: Antes, quem ficou esperando a resposta foi o Cleiton Borges. Agora quem tá esperando a resposta é o Moreno Batista. 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
1: Alô, meus queridos amigos, aqui quem fala é Darlan Pereira. Um abraço, que Deus abençoe a todos vocês. E agora, vamos que vamos, porque aqui o sistema é bruto
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0: Moisés Oliveira e Grupo Vozes do Campo, Bandeira Gaúcha.

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11: Na tua baita programação da Centro América, do teu Trancão do Bolicho. 20 horas e 31 minutos, meu compadre Giancarlo, na cidade de Sinop. Boa noite, boa noite, boa noite, boa noite. Adriano Ferreira, boa noite. E lá pro lado do... meu compadre Virso, namora o Mate, velho, tá correndo frouxo ainda. O Marcinho no Jardim Primavera, boa noite, Márcio Luiz, boa noite, boa noite, boa noite, boa noite. E lá pro lado de Medianeira, no Paranazão, meu compadre Álvaro. Meu compadre Álvaro, que esteve por aqui a semana passada, na Bela Sorriso da Vida. Muito obrigado pela companhia, meu compadre. Sempre nesse horário é o Trancão. Antes nós temos o Bolicho, só 2 horas de música gaúcha. E no Trancão, com exceção da sexta-feira, a gente mescla bandas e gaúcha. Na sexta, é só bandinhas. Os ditos cujos bailes de danças, pra dançar com os atuais, a pedido do meu compadre Álvaro de... Diretamente de Medianeira, do Paraná. Lindo demais pra esquecer. Próximo. Os Reis do Baile, 20 horas e 32.

0: convite maravilhoso, que honra!
1: A gente quer te agradecer, na verdade, por uma música tão especial na nossa vida, na tua vida, eu tenho certeza, e na vida de todos vocês que estão aqui hoje em Portão, né?
0: Obrigada, gente, que coisa mais linda ver vocês cantando, e assim, é uma alegria imensa, uma satisfação imensa, uma honra! Obrigada, Chantal, sempre obrigada, Renato.
1: Ó,
0: demais.
1: Pra compositora da música agora, vai. Bem forte, mãozinha pra cima. De um lado pro outro. Todo mundo, vai.

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1: Trancão do Bolívar.
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4: Falar sobre o melhor alimento do mundo é fácil. Até 6 meses de vida, o leite materno é o que eles precisam. Ele é completo em nutrição e amor. Após os 6 meses, você pode começar a introduzir outros alimentos na vida do seu bebê. Mas lembre-se, quanto mais amamentar, mais saudável o seu bebê vai ficar e maior será o vínculo entre você e ele. Centro América FM, com você no Agosto Dourado, mês do aleitamento materno.
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7: 20 horas e 46 minutos, horário oficial do Mato Grosso. Chegou a hora, chegou o dia, chegou o momento de a gente dar uma barrida no rancho, dar uma arrumada nas cadeiras, fechar as portas, mas tem música ainda? Claro que tem. Tem Bamo Bater Coxa com Chiru Missioneiro. Depois tem Dionísio Costa e Du Antunes, Sonhei Com Você, música do Gildo. Aí eu volto pra despedida do Bolicho por hoje. Tá bom, bueno, tchê? Então vamos que vamos? Vamos bater coxa.
8: Vamos bater coxa.
7: Vamos embora.

0: Eternamente, Gildo, sonhei com você, Dionísio e Du Antunes, Chiru Missioneiro, vamos bater coxa, só que nós agora...
1: Companheirada, eu já vou me embora.
0: No nosso trato diário é o seguinte, vou te lembrar, tá, tia, pra ti não ter parado esquecido. Eu vou pra casa, volto amanhã às 18. Você continua aqui, pé calçado na Centro América. Em seguida, tem a Voz do Brasil, o Love Line, na madrugada, o sertanejo, e o Fabiano começa tudo de novo amanhã cedo. Eu volto amanhã às 18. Obrigado, meu compadre, um grande abraço, minha comadre. Obrigado, acima de tudo, a Deus. Deus é tão bom pra mim, que quando eu penso que não, ele já me falou que sim. Boa noite, boa noite.

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0: país no dia de hoje.
1: Olá, boa noite.
2: Boa noite para você que nos acompanha em todo o país.
1: Segunda-feira, 3 de agosto de 2026.
2: Vamos ao destaque do dia.
1: Agosto Dourado.
2: Mês reforça a importância do aleitamento materno para a saúde do bebê. Graziele Bezerra.
3: O leite materno é o alimento mais completo para os bebês. E até os 6 meses de vida, eles não precisam de mais nada.
1: El Niño causa fortes chuvas e secas severas em regiões do país.
2: Cidades em emergência ou calamidade podem solicitar recursos federais para ações de defesa civil. Luana Karen.
4: A ajuda pode vir em forma de assistência humanitária, como distribuição de água, alimentos, colchões e kits de higiene. Também pode ser um restabelecimento de serviços essenciais.
1: Pilhas, baterias, eletrônicos, dá para jogar fora no lixo comum?
2: Vamos saber como fazer o descarte correto desse tipo de material na reportagem de Graziele Mendonça.
5: Vale seguir a chamada regra dos 3 R's: reutilizar, recondicionar e reciclar.
1: Hoje na apresentação da Voz do Brasil, Mariana Jungmann e Luciano Seixas.
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1: É no leite materno que o bebê encontra tudo o que precisa: alimento, proteção e afeto.
2: Por isso, todo mês de agosto é dedicado à amamentação e fica conhecido como o Agosto Dourado.
1: Nessa Semana Mundial do Leite Materno, vamos lembrar dos desafios e benefícios desse gesto, que é natural, mas nem sempre uma tarefa simples.
2: A iniciativa é coordenada globalmente pela Aliança Mundial para Ação em Aleitamento Materno, em parceria com a Organização Mundial de Saúde e o UNICEF.
3: A cor é de leite mesmo, mas tem sabor de aconchego e valor de ouro. O leite materno é o alimento mais completo para os bebês. E até os 6 meses de vida, eles não precisam de mais nada. A coordenadora de políticas de aleitamento materno da Secretaria de Saúde do Distrito Federal, Maria das Graças Cruz, explica o porquê.
6: O bebê até 6 meses, ele tem parte do quebra-cabeça no seu sistema digestivo e as outras peças estão dentro do leite da mãe. E aí, quando ele se alimenta, ele vai formar o seu intestino e vai completar aquele quebra-cabeça de forma que esse bebê tenha uma boa saúde, que não venha ter alergias, que não venha correr risco de ter obesidade, de diabetes e até hipertensão na vida adulta.
3: Todos os anos, a campanha Agosto Dourado reforça a importância do aleitamento materno para a saúde do bebê. A edição deste ano vai além. Destaca o papel da amamentação na segurança alimentar, na redução da pobreza e na sustentabilidade ambiental, como explica Sônia Isoyama Venâncio, coordenadora geral de Atenção à Saúde das Crianças, Adolescentes e Jovens do Ministério da Saúde.
7: O leite materno é o primeiro alimento que é oferecido para o bebê, garantindo o direito humano, né, à alimentação adequada. Vai também favorecer a garantia da segurança alimentar e nutricional dessa criança, por ser esse primeiro alimento, né, que é oferecido. E também é muito importante para a sustentabilidade do planeta, né, porque ele é um alimento que não vai necessitar de embalagens, o consumo de água para sua produção.
3: Uma forma de apoiar as mulheres que amamentam é por meio da rede de bancos de leite humano brasileira, que é a maior do mundo. O leite coletado é destinado em especial a recém-nascidos prematuros e de baixo peso, internados em UTIs neonatais. Mas os bancos de leite também dão suporte às mulheres que enfrentam dificuldades para amamentar. Mãe de primeira viagem, a militar Renata Lúcio recorreu a uma dessas unidades no Distrito Federal para conseguir alimentar a filha, Betina.
8: Ninguém fala da dificuldade que é a amamentação. A gente acha que é instintivo, que a gente vai ter um bebê e a gente já vai conseguir amamentar, e não é bem assim. A gente tem muitos desafios, é difícil. Tive mastite, eu tive fissura, tive bastante desafios e o banco de leite foi o que me ajudou, né?
3: A rede brasileira de bancos de leite humano conta com 237 bancos e 249 postos de coleta em todo o Brasil. Pelo número 136 do Ministério da Saúde, é possível obter informações da unidade mais próxima da sua casa. Reportagem Graziele Bezerra.
1: Manter a caderneta de vacinação atualizada garante proteção contra doenças graves, prolonga a vida e contribui para um futuro mais saudável.
2: Isso.

0: na hora de atualizar a caderneta de crianças e adolescentes. Começou hoje e vai até 1º de setembro a campanha nacional de multivacinação.
1: No caso dos bebês, a vacinação desempenha a função de ensinar o corpo em desenvolvimento a se defender de forma segura.
0: E uma das vacinas que mais causam dúvidas é a BCG, que protege os recém-nascidos e crianças pequenas contra as formas mais graves e fatais da tuberculose.
2: Conhecida por deixar aquela famosa marquinha na parte superior do braço direito, ela protege o organismo das formas mais graves da tuberculose, como a tuberculose meníngea e a tuberculose miliar. É a vacina BCG. Ela é aplicada na maternidade ou ainda nas primeiras semanas de vida para prevenir as formas graves da doença entre os pequenos e garantir que o sistema imunológico da criança, ainda em desenvolvimento, aprenda a se defender. Por isso, a enfermeira Emanuela Barros não perdeu tempo e vacinou seu filho logo que saiu da maternidade.
3: Eu recebi a orientação da maternidade, que procurasse posto de saúde, né, para fazer a vacina. E assim que a gente recebeu alta, eu fui na UBS, fui muito bem atendida, né, e orientada pela equipe. Então foi um processo muito tranquilo, né, de orientação e também de acesso, né, à vacina.
2: A chefe da unidade de vigilância em saúde do Hospital Universitário de Brasília, Deise Mendonça, explica a importância da BCG logo nos primeiros dias de vida.
4: Porque o bebê ele nasce com pouca proteção, né? Ele nasce somente com aqueles anticorpos da mãe que a mãe passou para ele durante a gestação. Depois ele tem que tomar as vacinas para ficar protegido contra essas doenças que estão aí que a mãe não conseguiu passar proteção para ele. Criança nasceu acima de 2 quilos, ela já faz a BCG na maternidade, nas maternidades públicas, né? Nas privadas eles procuram a sala de vacina.
2: Após a aplicação, é comum que apareça uma pequena mancha avermelhada no braço direito. Com o passar das semanas, essa reação evolui para uma pequena ferida que cicatriza naturalmente. A BCG integra o Calendário Nacional de Vacinação, é oferecida gratuitamente nas unidades do Sistema Único de Saúde e está disponível para crianças menores de 5 anos que ainda não tenham sido imunizadas. Você pode conferir todas as vacinas do Calendário Nacional em gov.br/saúde. Reportagem Thaís de Araújo.
1: Atenção, estudantes pré-selecionados no processo seletivo do Fundo de Financiamento Estudantil, FIES.
0: Termina amanhã o prazo para complementar as informações da inscrição no sistema.
1: O FIES concede empréstimo a estudantes em cursos de graduação ofertados por instituições privadas que participam do programa.
0: O processo seletivo referente ao segundo semestre alcançou mais de 127 mil inscritos.
5: Os estudantes pré-selecionados na chamada regular do Fundo de Financiamento Estudantil, o FIES, têm até 4 de agosto para complementar as informações da inscrição no sistema disponível no endereço fiesseleçãoaluno.mec.gov.br. Após essa etapa, os candidatos deverão validar a documentação da instituição privada de educação superior. Concluída a validação, os pré-selecionados deverão comparecer em um agente financeiro no prazo de até 10 dias úteis. As convocações ocorrerão de 7 de agosto a 24 de setembro. O processo seletivo do FIES inclui a reserva de 50% das vagas para estudantes com renda familiar de até meio salário mínimo por pessoa e com inscrição ativa no cadastro único. Os pré-selecionados que atendam aos critérios do FIES Social poderão financiar até 100% do valor das mensalidades do curso. Mais informações em acessounico.mec.gov.br/FIES. Thaísa Vitória para a Voz do Brasil.
1: Chuvas acima da média na região sul, seca e calor acentuados na porção norte. Fenômenos climáticos como o El Niño provocam impactos distintos.
0: Para enfrentar essa situação, estados e municípios devem acompanhar as ações para a prevenção de desastres naturais.
1: E ficar atentos para os protocolos de ajuda federal em casos de emergência e calamidade pública.
6: Nos diferentes tipos de desastres naturais, o reconhecimento da gravidade da situação pode abreviar o envio de recursos e apoio técnico, amenizando os impactos para a população. Quando há situação de emergência, o município ainda consegue atuar, mas precisa de apoio externo para atender a população. Já quando o estado é de calamidade pública, os danos são tão graves que exigem medidas excepcionais e maior apoio do governo federal. Para tornar oficial qualquer uma dessas condições, o governo municipal ou estadual deve emitir um decreto e registrá-lo no Sistema Integrado de Informações sobre Desastres. Se os critérios forem atendidos, o Ministério da Integração e do Desenvolvimento Regional publica uma portaria reconhecendo a situação. A ajuda pode vir em forma de assistência humanitária, como distribuição de água, alimentos, colchões e kits de higiene. O apoio federal também pode ser empregado no restabelecimento de serviços essenciais. O apoio extra também pode chegar diretamente ao cidadão. Entre as possibilidades está o saque calamidade do FGTS, de até R$ 6.220 por conta vinculada. De acordo com a diretora executiva de fundos de governo da Caixa Econômica Federal, Daniele Mendonça, entre janeiro e julho de 2026, 548 municípios de 17 unidades da federação foram habilitados para o pagamento do saque calamidade.
7: O saque calamidade é um momento de necessidade pelo qual o trabalhador pode fazer uso desse saque. Situação formalizada tanto pelo governo local quanto pelo Ministério do Desenvolvimento Regional, ele pode fazer a solicitação por meio do aplicativo do FGTS, disponível nas principais lojas de aplicativo de forma gratuita, ou em uma das agências da Caixa. E em situações de calamidade, a Caixa faz o deslocamento do caminhão Caixa para fazer o atendimento dessa população com necessidade de fazer uso do saque.
6: Ao lado do El Niño estão as mudanças climáticas, na explicação dos cenários naturais cada vez mais adversos. É o que afirma o meteorologista do Instituto Nacional de Meteorologia, IMET, Leidson Dantas.
8: A nossa atmosfera tem um constante trabalho para manter o nosso planeta em estado de equilíbrio, numa temperatura ideal para todos nós sobrevivermos. E se a gente dá um conteúdo a mais, um ingrediente a mais de aquecimento, provoca esses extremos climáticos que a gente vem observando.
6: Com a previsão de fortalecimento do El Niño neste segundo semestre, a orientação é, antes de tudo, manter-se bem informado. Entre os canais oficiais está portal.imet.gov.br. Reportagem Luana Karen.
0: Descarte correto do lixo eletrônico é fundamental para garantir o equilíbrio do meio ambiente.
1: Para que esse descarte seja feito, existem pontos de coleta por todo o país.
0: O material pode ser recondicionado da forma correta e ganhar outras destinações.
9: Plástico, papel, alumínio, materiais que devem ser separados para a coleta de lixo e seguirem para a reciclagem. Mas e no caso de celulares, computadores, baterias e outros eletrônicos, o que fazer? Neste caso, vale seguir a chamada regra dos 3 R's: reutilizar, recondicionar e reciclar. Se o equipamento eletrônico não pode ser reutilizado por outra pessoa, uma opção é recondicionar, ou seja, consertar o equipamento. No Guará, a 20 minutos do centro de Brasília, há um ponto de coleta dentro de uma unidade do SESC. Lá são deixados vários tipos de componentes eletrônicos. É o que conta Alessandra Sá, assistente de suporte à gestão do SESC DF.
10: Qualquer pessoa pode vir, né, entregar seu lixo eletrônico, né, para estar descartando, fazer um descarte correto, né, em nossos PEVs, que o SESC disponibiliza em todas as nossas unidades, né, para preservação do meio ambiente, né, carregadores, tablets, TVs.
9: Do Guará, o material segue para uma organização da sociedade civil, onde os resíduos são separados. Os que precisam de algum conserto ou formatação são recondicionados. E de lá, distribuídos para diversos pontos, inclusive para cursos gratuitos para a população. O que não tem conserto é separado e organizado e segue para o terceiro R, a reciclagem. Cada pedaço segue um caminho, como explica o coordenador da organização programando do Futuro, Fábio Oliveira.
11: Aquilo que não tem condições de uso nenhuma dentro da nossa unidade, a gente consegue fazer a descaracterização dele, fazer a separação por tipos de componentes, ou seja, placas, circuito impresso eletrônico, plástico, ferro, cobre, isopor, enfim. Cada tipo de componente a gente consegue fazer a separação e encaminhar para a indústria de reciclagem.
9: Mas para que tudo isso aconteça, o trabalho começa com a população, que deve realizar o descarte correto do lixo eletrônico, como explica o coordenador geral de inclusão digital do Ministério das Comunicações, Gustavo Fernandes Lima.
12: Hoje a gente tem no site do Ministério das Comunicações, na página do programa Computadores para a Inclusão, um link com um mapa por todo o território nacional, com os diversos pontos de coleta que tem espalhados. A gente está falando de mais de 10 mil pontos de coleta de resíduos eletrônicos, de pilhas e baterias.
9: Para saber onde há um ponto de coleta de resíduo eletrônico na sua cidade, acesse o site do Ministério das Comunicações em gov.br/mcom. Com locução de Graziela Mendonça, reportagem Márcia Fernandes.
1: Um caso de reaproveitamento. Computadores que seriam descartados ganham uma nova utilidade e ajudam no acesso à tecnologia.
0: Além de recuperar equipamentos para escolas, bibliotecas e telecentros, um centro de recondicionamento no Distrito Federal oferece cursos gratuitos para o cidadão.
1: Conheça a iniciativa na reportagem de Pablo Mundim.
13: No Centro de Recondicionamento de Computadores do Distrito Federal, equipamentos que seriam descartados são recuperados para projetos de inclusão digital. No Distrito Federal, no Centro de Recondicionamento de Computadores, cada equipamento passa por um processo completo de recondicionamento. No fim, o que poderia virar apenas sucata se transforma em equipamentos destinados a projetos de inclusão digital. Tudo feito para que os computadores sejam totalmente reaproveitados, explica Adler Braga, técnico de recondicionamento.
14: O computador vem para cá, quando ele chega aqui, a gente dá uma sobrevida para ele, a gente já faz o primeiro passo, né, que é a sanitização de dados, que a gente recebe o computador com HD, então a gente é responsável por esses dados, então a gente faz essa etapa. Posteriormente a gente faz a limpeza externa, interna, né, na verdade. A gente troca as peças, instala os programas e deixa tudo funcionando corretamente. A gente recebe um termo de doação para destinar esse computador para alguma instituição.
13: Depois de recondicionados, os computadores seguem para escolas, bibliotecas, telecentros e outras instituições que ampliam o acesso à tecnologia. Nem tudo pode ser reaproveitado. As peças sem condições de uso seguem para a reciclagem. O centro também oferece formação para novos profissionais, disse Simone Cabral, coordenadora pedagógica.
15: A maioria vem para fazer o curso mesmo para o mercado de trabalho, né? São totalmente gratuitos os cursos, né? Todos com certificado.
13: São cursos de informática básica, design gráfico, manutenção de computadores e celulares, marketing digital, inteligência artificial, operação de drones e Excel avançado. As aulas são destinadas a adultos e jovens. As capacitações têm carga horária entre 60 e 80 horas. As inscrições para os cursos podem ser feitas pela internet ou presencialmente na unidade do Gama, no Distrito Federal. Empresas e órgãos públicos que desejam dar uma destinação social aos equipamentos eletrônicos também podem procurar um dos centros de recondicionamento de computadores espalhados pelo país. Reportagem Pablo Mundim.
0: O Ministério da Fazenda iniciou consulta pública para definir os setores obrigados a cumprir regras de monitoramento de emissões no mercado brasileiro de carbono.
1: A iniciativa visa criar um sistema de dados oficial para o Sistema Brasileiro de Comércio de Emissões.
0: Proposta preliminar prevê a introdução gradual das obrigações em três etapas.
1: A primeira tem início previsto para 2027 e abrange indústrias do setor de minérios, petróleo e transporte aéreo.
0: A consulta pública está disponível no site do Ministério da Fazenda até 28 de agosto em gov.br/fazenda.
1: Produção de alimentos sem prejudicar o meio ambiente. Essa é a proposta da agricultura de baixo carbono.
0: E a empresa brasileira de pesquisa agropecuária, Embrapa, está certificando culturas que usam esses processos, o que agrega valor à produção.
1: Para receber a certificação, os produtores passam por capacitação e análises independentes de produção.
16: A agropecuária de baixo carbono é um modelo de produção sustentável que reduz a emissão de gases de efeito estufa com práticas como o plantio direto, a recuperação de pastagens degradadas e a integração lavoura-pecuária-floresta. Realidade que fez a Embrapa criar uma estratégia para comprovar a sustentabilidade da produção brasileira. São protocolos científicos de certificação voltados à produção agropecuária de baixo carbono. agregando valor aos produtos e ampliando oportunidades comerciais. A presidente da Embrapa, Silvia Massuá, detalha.
17: Cada vez mais o produtor rural tem mais consciência, ele tem que produzir mais, mas cada vez mais de maneira sustentável, preservando os recursos naturais, né? Uso eficiente de água, de solo. A partir disso daí, cada vez mais a Embrapa tem gerado tecnologia e incentivado, através das capacitações, que eles usem essas novas tecnologias para ter essa agricultura mais sustentável.
16: A iniciativa reúne diferentes cadeias produtivas, carne bovina, leite e sorgo, e busca reconhecer, com base em critérios técnicos e auditorias independentes, os sistemas de produção de baixo carbono. O produtor Hamilton Kundak é presidente da cooperativa RECA, um conjunto de sistemas agroflorestais que produz castanha, pupunha, cupuaçu, café e andiroba na Amazônia. Ele fala sobre o impacto da certificação.
18: Um trabalho muito bacana que o RECA faz, é, de preservação, de orientação, de conscientização, de respeitar as nossas florestas. Porque se o produtor estiver recebendo valor agregado, ele não vai derrubar, ele vai ser o guardião da floresta.
16: Além da carne, do leite e sorgo, a Embrapa prepara o lançamento da certificação para a soja em 2027. Reportagem Luciana Colares, de Holanda.
0: Se você aplica no Tesouro Direto, um recado importante. O aplicativo oficial do programa vai deixar de funcionar a partir do dia 17 de agosto.
1: Com isso, consultas e novos investimentos devem ser feitos no site do Tesouro Direto ou no aplicativo do próprio banco.
19: O aplicativo do Tesouro Direto será desativado a partir do dia 17 de agosto. Após a desativação, os investidores vão poder acessar os serviços pelo portal do investidor, no site oficial do Tesouro Direto ou pelo aplicativo da instituição financeira, onde mantém a conta de investimentos. De acordo com informações do Ministério da Fazenda, nesses canais será possível consultar a carteira, verificar títulos e rentabilidade, realizar aplicações e resgates e acessar o histórico de operações. A mudança não altera os investimentos já realizados. Títulos, valores investidos, rentabilidade e demais informações permanecem disponíveis nos novos canais de acesso. Não é necessário realizar nenhum procedimento em relação aos investimentos existentes. Em caso de dúvidas, os investidores devem consultar os canais oficiais de atendimento do Tesouro Direto. Lucília Araújo para a Voz do Brasil.
0: Passageiros de voos internacionais com bens a declarar podem deixar o aeroporto sem passar pela fila de fiscalização aduaneira.
1: Já está valendo a declaração eletrônica de bens de viajantes, que pode ser preenchida pela internet.
0: Com a nova plataforma, o Sistema da Receita Federal analisa os dados declarados automaticamente.
1: Confira os detalhes na reportagem de Daniele Popov.
20: A Declaração Eletrônica de Bens de Viajantes, EDBV, já está disponível, segundo informou a Receita Federal. A funcionalidade de registro automático de bens pode ser utilizada por aquelas pessoas que viajam de avião. Agora, boa parte das declarações poderão ser registradas automaticamente dentro dos critérios de gerenciamento de risco adotados pela Receita. Ao preencher a declaração, o viajante poderá seguir diretamente para o desembarque, sem necessidade de se apresentar ao atendimento aduaneiro para bens a declarar. Com a mudança na forma de declaração de bens, a fiscalização é direcionada às situações que demandem análise específica. Após o viajante preencher e enviar a declaração eletrônica de bens, o sistema realiza o tratamento das informações com base em critérios de gerenciamento de risco. As declarações enquadradas para registro automático não precisam de atendimento presencial. As demais permanecem sujeitas aos procedimentos de controle aduaneiro e avisos de mensagens vão aparecer na tela do sistema de declaração. A nova ferramenta não altera as competências da fiscalização aduaneira, que continua responsável pela seleção, conferência, revisão de declarações, exigência de tributos, entre outras medidas. Então fique atento. Se você estiver viajando para outro país ou voltando para o Brasil, preencha a declaração de bens no sistema. O endereço é edbv.receita.fazenda.gov.br. Daniele Popov para a Voz do Brasil.
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1: Fique agora com as notícias do Poder Judiciário e do Congresso Nacional. Boa noite.
0: Boa noite, até amanhã.
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21: Você vai ouvir agora notícias do Poder Judiciário.
22: Presidente do STF diz que críticas republicanas contribuem para fortalecer a democracia.
23: Abertura da urna eletrônica entusiasma estudantes em Brasília.
22: Corte Especial do STJ abre segundo semestre forense.
23: Boa noite, eu sou Marcela Luiza.
22: E eu sou Marta Ferreira.
23: Na abertura do segundo semestre do ano judiciário de 2026, o presidente do STF disse que críticas republicanas contribuem para fortalecer a democracia.
22: O ministro Edson Fachin também ressaltou o compromisso permanente do tribunal com a continuidade da prestação jurisdicional. Pablo Lemos.
24: Na abertura do segundo semestre do ano judiciário de 2026, nesta segunda-feira, o presidente do Supremo Tribunal Federal, ministro Edson Fachin, afirmou que as decisões do tribunal sobre temas de grande repercussão social são naturalmente objeto de debate público.
25: Um tribunal constitucional que decide todos os dias temas de grande repercussão social há de aceitar como natural que suas decisões sejam debatidas, analisadas e, por vezes, contestadas pela opinião pública. Essa tensão, quando exercida dentro dos limites republicanos, não fragiliza a instituição. Ao contrário, a fortalece e fortalece a democracia.
24: Entre 2 e 31 de julho foram proferidas 245 decisões e expedidos 921 despachos. Isso demonstra, segundo o presidente do STF, o compromisso do tribunal com a continuidade da prestação jurisdicional.
23: Cerca de 150 estudantes do Centro de Ensino Médio Elefante Branco, em Brasília, conheceram a urna eletrônica de votação por dentro.
22: O evento marcou o início da primeira semana nacional do sistema eletrônico de votação. Fábio Ruas.
26: A abertura da urna eletrônica contou com a participação do ministro substituto do TSE, Naue Bernardo Pinheiro de Azevedo, que foi aluno do Colégio Elefante Branco. Ele ficou emocionado com antigas lembranças de colégio e se mostrou satisfeito com o nível dos questionamentos feitos pelos estudantes durante a abertura da urna.
27: Foi muito legal e é impressionante ver o quanto a garotada está afiada. Algumas perguntas que foram feitas aqui, houve pergunta inclusive sobre a linguagem de programação da urna. Então, assim, é muito empolgante ver o que, essa garotada pode fazer.
26: A Semana Nacional do Sistema Eletrônico de Votação segue até sexta-feira, com atividades em todo o país.
23: A Corte Especial do STJ realizou hoje a sessão de abertura do segundo semestre forense de 2026.
22: Presidente do tribunal conduziu a sessão, Fátima Uchoa.
28: O ministro Herman Benjamin fez um breve balanço da gestão que se encerra neste mês e chamou a atenção para o grande volume de processos que chegaram ao STJ durante o plantão em julho.
29: Nós recebemos 10.352 processos em 2025. 9.570. Em um ano, um aumento de quase 10%.
28: O ministro também destacou resultados positivos com a convocação de juízes auxiliares temporários na redução do acervo processual nos gabinetes.
29: O acervo atual do Superior Tribunal de Justiça é de 367 mil processos, aproximadamente. Podem verificar os resultados da força-tarefa dos juízes convocados temporariamente, houve uma redução de 42%.
28: Com o reinício do ano forense, voltam a correr os prazos processuais.
23: TST retoma semestre com a meta de manter o ritmo de produtividade dos 6 primeiros meses deste ano.
22: No primeiro semestre, a corte julgou 274 mil processos. Marla Lacerda.
0: Na sessão que marcou a abertura do segundo semestre, o presidente do TST e do Conselho Superior da Justiça do Trabalho, ministro Vieira de Mello Filho, assumiu o compromisso de repetir as metas e os resultados alcançados nos primeiros 6 meses do ano. Entre janeiro e junho, a Corte registrou um aumento no número de processos julgados, quase 26% a mais do que no mesmo período do ano passado.
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23: Uma boa noite.
22: E até amanhã.
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2: Eu sou Paula Groba.
4: E eu sou Ricardo Nakaoka.
2: E estes são os destaques de hoje do Jornal do Senado, que começa agora.
4: Universidades poderão reservar prioridade para estudantes da própria região.
2: Projeto impede redução planejada na vida útil de produtos.
4: Regulamentação da inteligência artificial. Especialistas pedem proteção ao jornalismo e à inovação.
2: Boa noite.
4: Boa noite.
2: Nem sempre quem mora perto tem mais chances de estudar na universidade da própria região. Um projeto pronto para votação no Senado quer mudar essa realidade e permitir que as instituições de ensino superior priorizem estudantes locais nos processos seletivos.
4: A medida busca reduzir as desigualdades regionais e incentivar a formação de profissionais para atuar nas próprias comunidades. Repórter Marcela Cunha.
5: O projeto da senadora Daniela Ribeiro, do Progressistas da Paraíba, permite que universidades e outras instituições de ensino superior usem a origem geográfica do candidato como critério de seleção. Na prática, a instituição poderá dar uma vantagem, como um bônus na nota, a candidatos que moram no mesmo estado ou em municípios próximos ao campus. O texto não altera as cotas sociais ou raciais. Para o senador Lucas Barreto, do PSD do Amapá, o critério geográfico ajudaria estudantes de estados mais isolados a disputar vagas nas universidades da própria região.
6: Que são muito poucas vagas na Universidade Federal do Amapá. E nós estamos ali do outro lado do Rio Amazonas. Estamos longe de tudo. E esse bônus beneficia os amapaenses que tiverem acesso ao vestibular.
5: A medida não será obrigatória e o projeto não define o valor do bônus nem o modelo a ser adotado. O formato do benefício deverá ser um dos pontos de discussão. O Supremo Tribunal Federal já considerou inconstitucional uma regra que reservava 80% das vagas da Universidade do Estado do Amazonas para estudantes da região, por entender que violava a igualdade de tratamento entre os brasileiros.
2: E você sabia que o Senado tem um curso gratuito que ensina a propor ideias que podem até virar lei? É a Oficina Legislativa do E-Cidadania.
4: E tem premiação no final do ano para professores e alunos autores das sugestões que conquistarem mais apoio popular. Quem traz os detalhes é a repórter Marcela Diniz.
7: Criada há 6 anos para aproximar estudantes do processo de construção das leis, a Oficina Legislativa do Portal E-Cidadania do Senado Federal mostra o caminho das pedras para a apresentação de ideias que poderão virar lei e influenciar a vida dos brasileiros. Apesar de ter sido pensada a princípio para escolas de educação básica e do ensino superior, hoje o material didático está todo disponível na internet. Então, a oficina legislativa pode ser feita por qualquer grupo de pessoas, como coletivos, movimentos sociais e culturais, comunidades indígenas e quilombolas, por exemplo. O Luiz Maciel, da equipe da Oficina Legislativa, destaca que haverá premiação para professores e alunos do Distrito Federal.
8: Nesta primeira edição, teremos 4 notebooks na premiação. 2 notebooks serão para os professores que tiverem o maior número de alunos com ideias aprovadas e publicadas no E-Cidadania, e outros 2 notebooks serão para os alunos autores das ideias que receberem o maior número de apoios válidos. E como essa é a primeira edição do prêmio, o foco inicial são os professores e estudantes do DF. Mas a nossa intenção é ampliar o alcance para mais regiões nas próximas edições.
7: Para concorrer, é preciso cadastrar as ideias legislativas até o dia 5 de novembro. Quer saber mais? É só pesquisar por Oficina Legislativa e Cidadania, o buscador de sua preferência.
2: A inteligência artificial já faz parte do dia a dia de milhões de brasileiros. Mas quem deve ser responsabilizado pelo uso dessa tecnologia? E como proteger direitos autorais e o jornalismo sem frear a inovação?
4: Esses foram os principais temas de um debate promovido pelo Conselho de Comunicação Social sobre o projeto que regulamenta a IA no Brasil. A proposta já foi aprovada pelo Senado e aguarda votação na Câmara dos Deputados. Repórter Bruno Lourenço.
9: O marco legal da inteligência artificial surgiu de iniciativa do senador Rodrigo Pacheco, do PSB de Minas Gerais. Ele criou em 2022 uma comissão de juristas e um ano depois o Senado se debruçou sobre o anteprojeto. O texto foi aprovado no final de 2024 e aguarda desde então pela votação na Câmara dos Deputados. O Conselho de Comunicação Social do Congresso Nacional debateu os impactos que a proposta pode trazer, em especial a questão da remuneração de produtores de conteúdo, como jornalistas, pelo uso de material para o treinamento da IA. O diretor do Instituto de Tecnologia e Sociedade do Rio de Janeiro, Sérgio Branco, alertou para os riscos de afugentar tecnologia com a cobrança pelo uso de conteúdo nacional.
10: Nós podemos acabar por exportar o treinamento e importar apenas os modelos prontos, perdendo investimento e capacidade tecnológica. Por quê? Porque o Brasil compete com o mercado global para o desenvolvimento de ferramentas de inteligência artificial.
9: O secretário de Direitos Autorais e Intelectuais do Ministério da Cultura, Marcos Alves de Souza, defendeu um modelo que divida a arrecadação de um possível novo imposto com autores e com o fomento a iniciativas culturais, com a criação de um fundo específico.
11: A ideia seria aqui discutir um modelo de remuneração que ele seria pautado, por exemplo, na cobrança de um CID dessas empresas que podem pagar, então sistemas de IA generativa de grande porte e que tem esse risco de substituição, e esse valor vai ser redirecionado para fundos. Então, esses valores vão ser redirecionados, por exemplo, para pesquisa e desenvolvimento de uma infraestrutura pública em IA, ou seja, desenvolvimento de uma soberania nacional de IA.
9: O Conselho de Comunicação Social é um órgão auxiliar do Congresso Nacional, responsável por estudos, pareceres e recomendações sobre matérias relacionadas à temática.
2: E as campanhas eleitorais deste ano terão regras específicas para o uso da inteligência artificial. Conteúdos produzidos ou manipulados com a IA precisam informar de forma clara que foram criados com essa tecnologia.
4: As medidas buscam ampliar a transparência das campanhas e proteger os eleitores da desinformação. Saiba mais na reportagem de Yasmin Rodrigues.
12: As eleições de 2026 serão as primeiras eleições gerais realizadas sob regras específicas para o uso da inteligência artificial na propaganda eleitoral. A regulamentação do Tribunal Superior Eleitoral busca impedir que ferramentas capazes de criar imagens, vídeos, áudios e textos cada vez mais realistas sejam utilizadas para confundir o eleitor ou comprometer a integridade do processo eleitoral. Para Ângela Signati, conselheira do Conselho de Comunicação Social do Congresso Nacional, esse é um desafio enfrentado não só nas eleições, mas também durante os mandatos dos eleitos.
13: As campanhas eleitorais são realizadas hoje pela internet em tempo real e praticamente durante os 4 anos do mandato dos políticos. E é justamente neste ambiente virtual que os partidos, candidatas e candidatos fazem as suas arenas para se apresentar aos eleitores, dificultando o controle por parte da Justiça Eleitoral.
12: Pelas normas, todo o conteúdo produzido ou manipulado por inteligência artificial deve trazer uma identificação explícita, destacada e acessível, informando que o material foi criado ou alterado por IA e qual tecnologia foi utilizada. A exigência vale para textos, imagens, vídeos e áudios divulgados durante a campanha. Além disso, entre as 72 horas que antecedem a votação e as 24 horas posteriores ao encerramento do pleito, fica proibida a publicação ou republicação de novos conteúdos sintéticos. Caso as regras sejam descumpridas, a Justiça Eleitoral poderá determinar a retirada imediata do conteúdo da internet, entre outras sanções.
2: A Comissão de Fiscalização e Controle pode votar o projeto que combate a obsolescência programada, que é uma prática que reduz a vida útil de produtos, como eletrônicos, de forma planejada.
4: A proposta assegura também o direito dos consumidores ao reparo de produtos com defeito. Repórter César Mendes.
14: O projeto do senador Ciro Nogueira, do Progressistas do Piauí, obriga que os fabricantes e importadores ofereçam peças de reposição e manuais de conserto pelo período de 5 a 20 anos. anos, conforme o produto, e determina que as empresas disponibilizem informações sobre peças e reparos em plataformas digitais. Quem não cumprir a regra ficará sujeito a multas que poderão ir de 10 mil até 50 milhões de reais. Relator, o senador doutor Irã, do Progressistas de Roraima, disse que a obsolescência programada garante o ciclo de consumo diante da velocidade da inovação tecnológica, mas destacou suas consequências.
1: Aumento de resíduos sem que haja o descarte adequado e o desenfreado uso de matérias-primas finitas.
14: Segundo o doutor Irã, a obsolescência programada deixa ainda o consumidor em uma posição desfavorável ao criar dificuldades para o conserto do produto.
4: Com edição de Paula Groba e trabalhos técnicos de João Lira, o Jornal do Senado fica por aqui. Acompanhe agora as notícias da Câmara dos Deputados. Boa noite.
2: Uma boa noite e até amanhã.
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15: Deputados sugerem medidas para a saúde de crianças e adolescentes.
16: Parlamentares reivindicam melhorias na infraestrutura de transportes.
15: Projetos ampliam a fiscalização sobre atividades de agentes públicos.
17: Boa noite. Retorna hoje o projeto de gravação de edições do Jornal Câmara dos Deputados em emissoras da Rede Câmara de Rádio. Este programa está sendo produzido diretamente da cidade de Joinville, com a participação do colega Felipe Faria, da Rádio Câmara Joinville. Eu sou Márcio Aquilissardi, bem-vindo, Felipe.
18: Boa noite a todos, obrigado, Márcio. É uma honra participar da apresentação desta edição do Jornal Câmara dos Deputados, dentro da Voz do Brasil. Vamos agora às notícias da Câmara dos Deputados. Projeto de Glauber Braga, do PSOL do Rio de Janeiro, obriga parlamentares a prestarem contas do mandato por meio de audiências públicas realizadas em locais públicos. A proposta, segundo ele, amplia a transparência e fortalece a participação da população nas atividades legislativas.
19: Hoje existe uma crise do sistema representativo. Uma última pesquisa nacional indicou que mais de 60% das pessoas não lembram em quem votaram nas últimas eleições. Se você tem a possibilidade de prestar contas, de ser cobrado, de apresentar o seu trabalho, evidentemente você reestrutura o modelo de representação, porque uma parte da política vai dizer que as mazelas da política se resolvem com menos política, diminuindo os espaços democráticos. E a gente diz não. As mazelas da política se resolvem com mais política, com mais instrumentos de participação direta da sociedade. E é exatamente o que esse projeto defende.
17: Pelo texto de Glauber Braga, deputados, senadores, deputados estaduais e vereadores deverão prestar contas periódicas em espaços públicos. O projeto também prevê o corte de salário para o parlamentar que deixar de cumprir a medida.
18: Projeto de Chico Alencar, também do PSOL do Rio de Janeiro, estabelece regras de transparência e controle para o uso de aeronaves privadas por autoridades públicas. A proposta prevê critérios mais rígidos para viagens feitas em jatinhos particulares.
20: O nosso projeto não veda isso, mas estabelece normas de transparência total e critérios rigorosos para se utilizar esse meio de locomoção. Em primeiro lugar, a declaração da viagem e o seu motivo, que tem que estar voltado para interesse público e não para passeio, para turismo, para compras particulares.
17: Segundo Chico Alencar, o texto também determina que autoridades cumpram os mesmos procedimentos exigidos em voos comerciais, como fiscalização e declaração de bens. Para ele, a medida reforça a transparência e evita conflitos entre interesses públicos e privados.
21: Segurança Pública.
18: Júlio Lopes, do PP do Rio de Janeiro, defende proposta que visa enfraquecer financeiramente organizações criminosas. Ele aponta, entre as medidas, a criação de um cadastro nacional para mapear facções e a cassação de licenças de empresas envolvidas em irregularidades.
24: Nós temos o dever de atacar
0: a atividade econômica dessas quadrilhas, tomar deles os recursos, tomar deles tudo aquilo que pudesse ser bloqueado e tomado, a fim de que a gente diminua a sua capacidade de investimento, diminua a sua capacidade de comprar armas e carros, enfim, todo tipo de material bélico que vai ajudá-los no seu fortalecimento, e isso está previsto lá.
3: Júlio Lopes também apoia a classificação do PCC e do Comando Vermelho como organizações terroristas. Ele argumenta que a medida permitiria o bloqueio de recursos ligados a essas facções, mesmo quando o dinheiro estiver fora do Brasil.
21: Justiça.
18: Capitão Alberto Neto, do PL do Amazonas, defende penas mais severas para crimes sexuais no país. Ele apoia projeto que torna mais rígidos os critérios para a progressão de regime de presos condenados por estupro de vulnerável.
22: Nesses 5 primeiros meses do ano, nós já tivemos mais de 630 casos de estupro de vulneráveis. Mostra que o nosso país está dando uma vida fácil para estuprador. E o que acontece hoje com a legislação? O estuprador passa pouco tempo na cadeia. Rapidamente ele progride de regime e está de volta às ruas para continuar cometendo esses estupros. O que o PL 6831 fala? Nós endurecemos a pena para o estuprador. Nós dobramos a pena. A pena chega a mais de 20 anos de cadeia. E para o estuprador ter direito à progressão de regime, ele tem que aderir a um programa de castração química do governo.
3: Segundo o capitão Alberto Neto, a medida visa coibir a reincidência criminal e proteger a integridade de crianças e adolescentes. O parlamentar cobra uma resposta urgente do Congresso Nacional para o fortalecimento da segurança pública.
21: Saúde.
18: Projeto de Dr. Luiz Ovando, do PP de Mato Grosso do Sul, garante às mães com emprego formal o direito de acompanhar o tratamento de filhos menores de 6 anos quando doentes. Ele afirma que o objetivo é corrigir uma deficiência do sistema atual, o que daria mais assistência às crianças.
23: Quando a mãe com o filho doente vai ao médico, na hora do comparecimento, ela recebe um atestado de que esteve presente e, quando muito, até 24 horas após. Isso leva a uma situação de insegurança muito grande, porque a mãe quer acompanhar o tratamento do filho e a CLT não permite isso após as 24 horas.
3: Doutor Luiz Ovando argumenta que o afastamento autorizado permite à mãe administrar remédios, cuidar da alimentação e acompanhar a recuperação do filho. Ele explica que a proposta busca estender às trabalhadoras da iniciativa privada uma proteção já prevista para servidoras públicas.
18: Heloísa Helena, da Rede do Rio de Janeiro, apresentou o projeto que estabelece tempo máximo de espera para procedimentos de saúde voltados a crianças e adolescentes na rede pública. A deputada afirma que a fila não pode transformar doenças tratáveis em morte por falta de diagnóstico.
24: O que nós não podemos aceitar é que famílias façam vaquinha na internet para ter acesso a procedimento cirúrgico, a determinados fármacos, a exames laboratoriais, aquilo que pela lei já seria uma obrigatoriedade. Então, nós estabelecemos que tem que ter o tempo máximo de espera, desde a porta de entrada do sistema, que é a atenção básica, até a média e alta complexidade. O que nós não podemos aceitar é que, por esperar tanto, não ter acesso ao que é garantido da legislação do SUS e as crianças vivenciem situações de dor e de sofrimento e muitas vezes de óbito ou problemas gravíssimos pelo não acesso com agilidade e eficácia.
3: Heloísa Helena avalia que o SUS tem uma legislação avançada, mas ainda enfrenta dificuldades para transformar o direito em acesso efetivo. A deputada também ressalta que a proposta prevê a divulgação periódica de dados consolidados às famílias sobre o tempo estimado de atendimento.
21: Educação.
18: Flávia Moraes, do MDB de Goiás, comemora a aprovação do Estatuto do Aprendiz na Câmara dos Deputados. Ela explica que a proposta consolida as regras de aprendizagem profissional, amplia a segurança jurídica e aumenta as oportunidades para os jovens no mercado de trabalho.
25: Então, a aprendizagem, para mim, é um dos programas para a juventude que mais tem efeito junto ao jovem, porque garante a carteira assinada, o salário, a experiência de trabalho e a formação profissional. Para a empresa, representa a formação do trabalhador qualificado para trabalhar naquela especificidade da empresa e, de todas as formas, é um programa que merece todo o nosso apoio, toda a nossa dedicação.
3: Flávia Moraes ressalta também que o texto, agora em análise no Senado, prevê ampliar a contratação de aprendizes pelo poder público e por micro e pequenas empresas. De acordo com a deputada, a medida pode gerar mais de 1 milhão de novas vagas para jovens brasileiros.
21: Trabalho.
18: Charles Fernandes, do PSD da Bahia, celebra a aprovação da PEC do fim da escala 6x1. O deputado aponta que a diminuição da jornada semanal, sem redução de salário, garante melhores condições de vida à classe trabalhadora.
5: Essa PEC, ela trará dignidade, trará mais conforto, trará mais comodidade, trará mais segurança para as famílias. Haja vista que você vai ter agora a condição de estar no final de semana com seus filhos, de estar no final de semana cuidando um pouquinho mais da sua casa. Isso já avançou no mundo todo e precisa avançar aqui no nosso país.
3: Charles Fernandes afirma que a PEC do fim da escala 6x1 representa uma das votações mais importantes da atual legislatura. Ele espera que o Senado confirme o posicionamento da Câmara em nome da dignidade de milhões de cidadãos brasileiros.
21: Agricultura.
18: Ayrton Faleiro, do PT do Pará, comemora a aprovação de projeto que fortalece a política de estoque de alimentos no Brasil por meio da Companhia Nacional de Abastecimento. Ele sublinha que a proposta permite compra de até 25% acima do preço mínimo, facilitando a aquisição de produtos.
6: Nós aprovamos aqui na Câmara, agora vai para o Senado, um projeto muito importante para o que nós chamamos de regulação dos estoques de alimento no Brasil. É um projeto que veio do governo, através da Conab, do Ministério do Desenvolvimento Agrário, e que ele, primeira correção que ele faz é permitir que a Conab compre para os estoques reguladores um valor de 25% além do preço mínimo. Isso vai propiciar aquisição de estoque, mas também de que a venda desse estoque não seja apenas para a grande indústria.
3: Ayrton Faleiro destaca que a Conab poderá vender os alimentos estocados a cooperativas, pequenos supermercados e consumidores. Ele afirma que a medida movimenta a economia, fortalece a soberania alimentar e protege o país diante de crises climáticas e especulação de mercado.
21: Meio ambiente.
18: A Comissão de Constituição e Justiça aprovou o projeto que reconhece o soldadinho de Araripe como uma ave símbolo da Chapada do Araripe. A relatora do projeto, Lídice da Mata, do PSB da Bahia, explica que a medida fortalece diretrizes para a preservação dessa espécie.
7: Esta ave é uma ave de em torno de 15 centímetros, que só existe na região do Araripe, que é uma região do sertão do Ceará, e que hoje se encontra ameaçada de extinção. Então, acima de tudo, um projeto de defesa ambiental, de defesa de um pássaro que tem sua característica nacional e que nós devemos, portanto, preservá-lo.
3: Lídice da Mata acrescenta que o projeto prevê ações de proteção ao habitat do soldadinho do Araripe, com preservação de nascentes e riachos. O texto apresenta ainda medidas de prevenção de queimadas e controle da expansão agropecuária e imobiliária na Chapada do Araripe.
21: Desenvolvimento regional.
18: A integração da Amazônia ao restante do Brasil ganha força com as obras da BR-319, segundo a avaliação do deputado Sidney Leite, do PSD do Amazonas. Para ele, a pavimentação, especialmente do chamado trecho do meio, vai baratear alimentos e agilizar o escoamento de produtos da Zona Franca de Manaus.
8: Uma luta histórica, não só do povo amazonense, mas de lideranças do estado de Roraima, de Rondônia e do Acre. Afinal, nós estamos falando de uma estrada, que é o único acesso que o povo amazonense e a população de Roraima tem para ser interligado ao restante do Brasil. A BR-319 consolida a integração da Amazônia Ocidental. Mas não só isso, muda a vida das pessoas. Eu fico muito feliz em estar fazendo parte desse momento histórico, que é a garantia da pavimentação da BR-319. Fruto da luta de muitos aqui no parlamento para que nós pudéssemos ter isso. E agora, já com as licitações, com autorização da pavimentação de determinados trechos, mas a consolidação do trecho do meio, como também da ponte do Garapaçu. Vai ter BR-319, sim.
9: Sidney Leite reforça que o IBAMA já autorizou o DENIT a construir 3 pontes de concreto nos igarapés Santo Antônio, Realidade e Fortaleza. A licença com validade de 3 anos vai garantir, de acordo com o congressista, mais segurança e o direito de ir e vir da população do norte do país.
18: Coronel Crisóstomo, do PL, fala sobre a importância da construção da ponte binacional entre Guajará-Mirim, em Rondônia, e Guaiará-Mirim, cidade vizinha, pelo lado boliviano. Ele afirma que a obra representa o cumprimento de um compromisso histórico entre Brasil e Bolívia e pode fortalecer a integração regional.
10: Esse acesso cria uma nova rota logística do Brasil na direção do Pacífico. O que que vai acontecer? Vai fazer com que alguns estados que exportam para o mundo oriental, exemplo da China, deixem de enviar seus produtos na direção do Porto de Santos, exemplo. Agora, com a construção dessa ponte, esses estados, Mato Grosso, Mato Grosso do Sul, tal, vão criar uma rota na direção do Pacífico, passando por essa ponte binacional.
9: Coronel Crisóstomo afirma que a nova ligação internacional pode reduzir custos e o tempo de transporte de mercadorias. Ele acrescenta que a obra tem potencial para impulsionar a geração de emprego e renda em Rondônia, abrindo novas oportunidades de desenvolvimento econômico para a região.
18: Bebeto, do PP, cobra a duplicação de trecho das rodovias que ligam a Baixada Fluminense à cidade do Rio de Janeiro. Ele reclama que moradores dos municípios de Nova Iguaçu, Japeri, Queimados, Belfor Roxo e São João do Meriti perdem horas diariamente em congestionamentos.
11: Eu tenho trabalhado muito aqui na Comissão de Viação e Transporte para que a gente define esses engarrafamentos, para que o trabalhador que trabalha na capital, na zona sul do Rio de Janeiro, ele possa ficar menos tempo nesse engarrafamento. E até as entregas, as ambulâncias, a polícia militar, a polícia civil precisa fazer um deslocamento rápido, fica retido nesses engarrafamentos constantes, e que a gente tem trabalhado muito para que a gente define através da duplicação. E o que está no contrato dessa concessão da Eco Rio Minas, esse trecho da Presidente Dutra, ali do Trevo das Margaridas até a cidade seropédica, esse trecho é o pior trecho para todo o estado do Rio de Janeiro, o trecho que mais engarrafa hoje.
9: Bebeto também avalia que o sistema de pedágio por quilômetro percorrido pode modernizar as rodovias e diminuir retenções provocadas por praças fixas de cobrança. Ele reconhece a preocupação dos moradores com a mudança, mas garante que o modelo é inovador.
21: Transportes.
18: Daniel Almeida, do PCdoB da Bahia, defende a criação do piso salarial para motoristas do transporte coletivo urbano. Para o deputado, esses profissionais desempenham um papel essencial nas cidades. A ideia, segundo ele, é garantir remuneração mais justa e valorização da categoria.
12: Nós estamos propondo que haja um piso de no mínimo R$4.000, agregado a esse piso outras vantagens que os motoristas possam ter, insalubridade e outras vantagens que as convenções coletivas possam estabelecer, mas que a uniformização desse piso no país inteiro vai dar mais equilíbrio para essa profissão, vai dar mais previsibilidade para os próprios empresários.
9: Daniel Almeida argumenta que os motoristas enfrentam jornadas desgastantes, trânsito intenso e o desafio de lidar com milhares de passageiros. Segundo ele, a medida contribui para dar mais previsibilidade nas negociações trabalhistas e na definição dos custos do transporte público nos municípios.
18: Termina agora esta edição especial do Jornal Câmara dos Deputados, produzida e apresentada pela Rádio Câmara de Brasília, em parceria com a Rádio Câmara Joinville, integrante da Rede Câmara de Rádio.
17: Eu agradeço ao Felipe Faria e a toda a equipe da Câmara de Vereadores de Joinville pelo excelente trabalho conjunto.
18: Eu que agradeço à Câmara dos Deputados por esta oportunidade tão especial. Este programa teve trabalhos técnicos de Wellington Teles e apresentação de Felipe Faria e Márcio Aquiles Sardi. Boa noite.
17: Muito boa noite. Parabéns por seu aniversário, Felipe.
18: Obrigado.
17: O jornal Câmara dos Deputados volta amanhã. Você fica agora com o Minuto do TCU.
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21: 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Boa noite. Durante a seca, pessoas queimam folhas, lixo e entulho. E o que começa em quintais e terrenos, termina em outros lugares. Isso porque a fumaça se espalha, causando problemas respiratórios.

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0: 22:17.
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4: 22 horas, 26 minutos.
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0: 22:59.
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0: 23:24.
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2: 23 horas e 47 minutos.

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1: Meia-noite, 23 minutos.
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0: Meia-noite e 45 minutos.
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0: Andadinha.
1: Meia-noite e 50 minutos.
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0: 1:15.
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0: 1:59.
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0: 2 horas.
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1: 2:22.

0: 2:42.
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0: 2:48.
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0: 2:59.
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0: 3 horas.
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2: Horas e 28 minutos.
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2: 3 horas, 41 minutos.

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0: 4:12.
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0: 4:18.
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13: Quatro horas e 31 minutos.
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0: 4:39.
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0: 4:51.
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3: Bom dia, bom dia. 5:03. Vamos seguindo com o nosso Café Sertanejo. É manhã de terça-feira, 4 de agosto de 2026. Chegando aqui o Fabiano Lins. Vamos até às 6:30 da manhã. Café começou às 4. E vamos juntos nesse início de manhã de terça-feira com o céu parcialmente nublado. 21 graus marcando na capital do agro. Hoje, dia 4 de agosto, comemora-se o dia do padre, é dia do sacerdote, é dia de São João Maria Vianney. Bom dia para você que tá aí já acordado, acompanhando a gente. Bom dia aqui para Margarete, bom dia para o Sebastião Matias, o Adão Oliveira também. Uma excelente terça-feira para você. Vamos seguindo aqui com o João Mulato e o Douradinho.

encontrar a vida em... Aquele sertanejo nostálgico que faz a memória voltar à infância, a vida simples no interior e ao lugar onde ficaram guardadas tantas lembranças. Ronaldo Sabino, Casinha de Madeira, 5 horas e 18 minutos. Fechou aqui a nossa super sequência. Ciência Matuta com Zé Mulato e Cassiano, Pé de Milho com Leandro e Leonardo, Tião Carreiro e Pardinho, A Vaca Já Foi Pro Brejo, Quem Tem Boca Vai a Roma, João Mulato e Douradinho, abrindo a segunda hora aqui do nosso café, nesse início de manhã de terça-feira. Bom dia, bom dia. Bora levantar, tá na hora. Uma rápida pausa aqui do café.

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0: Aquela reflexão profunda sobre as belezas que Deus entregou à humanidade e o descuido do homem com a natureza. Fechamos aqui com mais um clássico sertanejo com Avaré e Jataí, Alerta do Criador, 5:33. Essa lá de meados da década de 2000. Ainda teve aqui o Christian Ralph pra ficar com você. Mais uma Vou Dormir Sem Meu Bem, mais uma noite pra viver sem meu, Vou Dormir Sem Meu Bem com Milionário José Rico. Vou passar aqui no nosso WhatsApp algumas participações. Um bom dia especial vai aqui pra Rosane e o Valdir, já ligados aqui com a gente, tomando aquele chimarrão. O Nédio também deixou aquela mensagem de bom dia, bom trabalho pra todos nós. Uma excelente terça-feira pra você, Nédio. Aquele abraço. Bom dia pra você que tá aí ligado com a gente. O Sebastião, essa eu vou ficar te devendo, tá? Mas você pode pedir outra, que a gente toca aqui, tá? 669-9675-0551 pra você também deixar aqui o seu bom dia. A Marlene Faganelli já tá aqui registrando a participação dela, nossa fã aqui de carteirinha do nosso Café Sertanejo. Bom dia, bom dia. Bom dia para você que tá desde mais cedo já acompanhando o nosso programa. A você que tá aí nos sítios, chácaras, fazendas, nos ranchos, você que tá aí trabalhando, motorista de aplicativo, taxista, você da boleia, preparando para pegar estradas, rodovias aqui do norte de Mato Grosso. Obrigado pela carona, bom trabalho. Tamo junto, uma rápida pausa.
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5h46, 14 minutos faltando para as 6 da manhã. César e Paulinha aqui no nosso café. Eu e meu pai. Ainda teve o som aqui do Zilo e Zalo, Tristeza do Jeca, Canarinho do Peito Amarelo com Tibagi e Miltinho. Bom dia aqui para as meninas superpoderosas ali na escola Walter Leite. Tá mandando um alô especial pro seu Paraguai, pai da Elisângela, que mora lá no Nova Aliança. Também tá aqui acompanhando o nosso café. Ô Sebastião, depois do intervalo tem um som que você pediu, tá? Fica ligado.

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0: A vaca foi pro brejo com Eduardo Costa. Fechamos a segunda hora aqui do nosso café de hoje.
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0: Seis horas e quatro minutos, estamos de volta com...

0: Tony Marrone, então pode ir, 6h17, fechando aqui a nossa sequência. Teve ainda Manda Quem Pode, O Palco Caiu com Mato Grosso e Matias, Sérgio Reis, Cavalo Preto, abrindo essa reta final aqui do nosso Café Sertanejo. Tá chegando aquela mensagem de otimismo e reflexão, é hora do Pense Nisso.
1: 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A mensagem de otimismo e reflexão. Viva grandemente. Mariana era uma menina curiosa e sensível. Caminhava com seu pai pelas ruas da pequena cidade, quando viu um menino, magro, maltrapilho, rodeando algumas latas de lixo. Seus olhos, fundos e tristes, encontraram os da menina por um breve instante, antes que ele se escondesse na densa mata que margeava a estrada. Mariana, sem pensar, chamou a atenção do seu pai. Aquele homem justo e compassivo não hesitou, chamou as autoridades para averiguar e logo descobriu que o menino havia fugido de uma casa em guerra, onde era constantemente maltratado por seus cuidadores. Mariana aproximou-se do menino e perguntou: "Por que você não pediu ajuda?" Assustado, o menino respondeu: "A floresta é melhor que os humanos. Elas não machucam." O pai de Mariana ajoelhou em frente do garoto e disse: "Algumas pessoas podem ser cruéis, sim, e a natureza é boa. Mas você precisa de cuidados humanos para crescer e se tornar uma pessoa maravilhosa. E lembre-se, não é porque você veio de uma família infeliz que sua história precisa ser triste. Agarre essa nova oportunidade que a vida te dá e viva grandemente." Anos depois, Mariana soube que o menino havia sido adotado, cresceu o restante da sua vida com amor e agora um médico pediátrico e voluntário no orfanato que o abrigou nos seus dias difíceis. Em um mundo onde as sombras do egoísmo e da indiferença se estendem, a luz da empatia brilha como um farol de esperança. Empatia não é apenas sentir o que o outro sente. É a ponte que conecta corações e mentes, permitindo que as pessoas vejam além de si mesmas e estendam a mão para ajudar quem precisa. Cada ato de compreensão é uma semente plantada no solo fértil da humanidade. E cada gesto de bondade nutre essa semente, incentivando-a a crescer e florescer. A história é um testemunho de que, quando regadas com empatia, amor e compreensão, as sementes da mudança podem romper o concreto da apatia, a dor e a desilusão. A mudança no rumo da história começa com a escolha que cada indivíduo tem ao agir com compaixão e altruísmo, bem como a escolha que cada um faz diariamente diante das dificuldades e da dor. Não devemos guardar rancor, nem pensar que o mundo é culpado pelo nosso sofrimento, pois isso só aprisiona o coração, impedindo que ele se desenvolva para a vitória. A compreensão é como um eco que se propaga. Um simples ato de bondade tem o poder de iniciar uma onda de mudanças positivas, transformando a narrativa de uma era. O Evangelho nos ensina que não devemos ser prisioneiros do ciclo da retaliação, mas sim libertadores da graça. Romanos capítulo 12, verso 21, diz: "Não te deixes vencer pelo mal, mas vence o mal com o bem." Este versículo ressoa como um chamado para quebrar as correntes do rancor e retribuir o mal com o bem, iluminando o caminho para um futuro em que a empatia é a chave para desbloquear o potencial ilimitado da história humana. Pense nisso, mas pense agora. Chegamos assim ao final de mais um Pense Nisso. 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

6h27, vamos fechar nosso café com Luiz Cláudio e Juliano. Eu sou o Peão. Café Sertanejo volta amanhã, na quarta-feira, às 4 da madruga. Já já tem o primeiro a página estadual, direto da capital Cuiabá, com toda a nossa equipe de jornalismo. 7 horas tem primeira página local aqui com a Tâmara Figueiredo e a Beatriz Schiffer. Às 8 eu tô de volta com o Manhã e 89. Um abraço, até lá.

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0: Terça-feira, 4 de agosto. Ouça os destaques da edição de hoje. Colheita do milho já alcança 96% da área cultivada no estado.
1: Mato Grosso chega à marca de 35 bilhões de reais em arrecadação de impostos em 2026.
0: Campanha Nacional de Multivacinação começa em todo o Brasil.
1: A integração entre a Rede Mato Grossense de Comunicação e a Rede Anhanguera é apresentada oficialmente. Essas e outras informações a partir de agora, no Primeira Página.
0: Muito bom dia para você, uma boa terça-feira, Primeira Página começando nesse 4 de agosto, 6h35 da manhã, na capital do estado, 22 graus a temperatura nesse momento, o sol já despontou no horizonte, hein? Máxima que hoje pode alcançar os 35 na parte da tarde. Uma excelente terça para você e para você também, Yasmin Oliveira, bom dia.
1: Bom dia, Cleto, bom dia para você, ouvinte, que prazer imenso ter você por aqui junto com a gente, acordando, amanhecendo. Vamos juntos até as 8 horas da manhã, tem muita informação no seu rádio. E a gente começa, né, Cleto, sabendo os fatos do dia.
0: Exatamente, relembrar um pouquinho do dia de hoje na história. Hoje é o dia em que a polícia política da Alemanha nazista capturou Anne Frank e sua família em Amsterdã, lá em 1944, devido à delação de um informante. A Anne morreu depois de um campo de concentração, mas seu diário escrito no esconderijo permaneceu como um testemunho histórico mundialmente famoso sobre o Holocausto e também a resiliência humana. Se não me falha a memória, tem até filme, né, Yasmin?
1: Tem filme contando essa história, porque é um ato de resistência mesmo. Então, para quem gosta de história e queira acompanhar, tem o filme, sim. Hoje também, Cleto, celebramos o Dia Nacional da Campanha Educativa de Combate ao Câncer. Uma data para informar a população sobre a prevenção, a adoção de hábitos saudáveis e a relevância do diagnóstico precoce na luta contra a doença.
0: 4 de agosto também é o dia do champanhe, celebrando os 333 anos desta, que é uma das bebidas mais festivas do mundo. Foi nesta data, lá em 1693, que o monge Dom Perignon entrou para a história na região de Champagne, na França, ao aprimorar as técnicas de produção dos vinhos espumantes, criar a segunda fermentação dentro da própria garrafa, que produz o gás responsável pelas famosas bolhas. Conta a lenda que, provar a bebida pela primeira vez, ele exclamou: "Estou bebendo estrelas", tornando a frase um dos símbolos mais famosos da história do vinho, Yasmin.
1: Ah, isso é muito legal, Cleto. Confesso para você que é um assunto que me interessa, porque não pela questão da bebida em si, mas pelo todo o processo, né? Muito interessante.
0: Descoberta, né?
1: Pela descoberta também. A gente tem aqui no Centro América Easy um programete que fala sobre isso, né? Sobre música e vinho. Mas a arte da questão do vinho, para quem não conhece tanta história, de como é feito o processo todo do vinho, é muito curioso, muito legal.
0: Então, que a sua terça-feira seja de descobertas positivas, tá, ouvinte?
1: Positivas, inclusive sobre como é feito o vinho, o champanhe, né? Vai lá e pesquisa, que vai ser bem legal para você também. Ótima terça-feira para você. Vamos começar o nosso dia falando com a Stephanie Gomes. Ela vai contar pra gente como é que tá o trânsito neste momento aqui na região metropolitana. Bom dia, Stephanie, seja bem-vinda.
2: Olá, Yasmin, olá, Cleto, uma ótima terça-feira para você e a todos. Vamos dar um giro agora em algumas rodovias, porque a BR-163, ali na saída de Rondonópolis, está com o trânsito fluindo bem. As imagens das câmeras de segurança mostram que não temos um fluxo tão grande de veículos agora. Rodovia dos Imigrantes em Várzea Grande, próximo ao Trevo do Lagarto, com a movimentação um pouco mais intensa, mas agora eu quero falar para você que está na região metropolitana de Cuiabá, porque a Joaquim Murtinho, aqui na capital, vai estar com um trecho totalmente interditado daqui a pouco, a partir das 8h30 da manhã. O bloqueio ele segue até o dia 17 de agosto entre a rua Tenente Togo da Silva Pereira e a Avenida Dom Bosco para implantação da rede de esgoto. Durante esse período, os agentes de trânsito estarão no local para orientar os motoristas. A recomendação é que os condutores utilizem a rua Comandante Costa como rota alternativa para acessar a Avenida Generoso Ponce e planejem o deslocamento com antecedência para evitar transtornos. Eu volto aos estúdios.
0: Obrigado, Stephanie Gomes, pelas suas informações. Qualquer novidade, o espaço está aberto aqui para você nos atualizar sobre o trânsito. E você também, ouvinte, 996805454. Se ainda não anotou, anote o telefone aqui do nosso jornalismo para participar e trazer o teu olhar. 996805454. Vamos para a região sudeste nesse giro com a informação. Mato Grosso chegou à marca de 35 bilhões de reais em arrecadação de impostos este ano. O valor foi alcançado 8 dias antes do registrado no ano passado e mostra um ritmo mais acelerado de crescimento da receita no estado. Alex Bettinardi, bom dia para você.
3: Cleto, bom dia para você também, bom dia aos nossos ouvintes. Isso mesmo, Cleto, segundo o Instituto de Pesquisa da Fecomércio, o resultado reflete o aquecimento da economia, a inflação de produtos e serviços e o aumento da arrecadação sobre o consumo e a renda. No Brasil, a arrecadação de impostos já passou dos 2 trilhões e 400 bilhões de reais. Mato Grosso representa cerca de 1,25% desse total. Entre os municípios do estado, Cuiabá lidera a arrecadação, com 728 milhões e 700 mil reais. Na sequência, aparecem Rondonópolis, depois Sinop, Várzea Grande, Sorriso e Lucas do Rio Verde. Os tributos que mais contribuem para essa arrecadação vêm de diferentes áreas, Cleto. Na esfera federal, os destaques são o imposto de renda e as contribuições previdenciárias. No estado, o ICMS é a principal fonte de receita. Já nos municípios, maiores volumes vêm do ISS e do IPTU. Os dados do impostômetro mostram que Mato Grosso segue com um ritmo de arrecadação mais acelerado em comparação ao ano anterior. Volto com vocês aí na capital. Boa terça-feira pra gente.
0: Muito obrigado, Alex. Um bom jornal local daqui a pouco. Agora a gente fala também, Yasmin, sobre notícias do campo.
1: Isso mesmo, Cleto. Olha, a gente vai falar lá com o Sorriso, vamos conversar com a Beatriz Schaeffer, porque a colheita do milho está na reta final aqui em Mato Grosso. E agora o estado encerra a safra com um novo recorde de produção. Beatriz Schaeffer, bom dia, bem-vinda.
4: Bom dia, Yasmin. Bom dia, Cleto, aos ouvintes. Isso mesmo. Segundo o Instituto Mato Grossense de Economia Agropecuária, o IMEA, a colheita do milho já alcançou 96,67% da área cultivada no estado. As regiões Médio Norte, Norte, Nordeste e Noroeste já praticamente concluíram os trabalhos. A região Sudeste ainda tem o menor percentual colhido, com 85% da área, mas registrou o maior avanço na última semana. A expectativa é de que a colheita seja finalizada entre a primeira e a segunda semana de agosto. Nessa fase final, muitos produtores optaram por aguardar a redução da umidade do grão antes da retirada das lavouras, o que facilita o armazenamento e também ajuda a preservar a qualidade da produção. O IMEA mantém a estimativa de uma produção histórica de 57,6 milhões de toneladas de milho, volume quase 3% maior que a safra anterior. O resultado é atribuído à expansão da área plantada, à produtividade recorde e às boas condições climáticas registradas durante o desenvolvimento da cultura. E se a projeção for confirmada, Mato Grosso vai se consolidar mais uma vez como liderança na produção de milho no Brasil e encerrar a safra com um novo recorde histórico. Com essas informações eu me despeço, desejando uma ótima terça-feira e voltando ao Estúdio Glass.
0: Para nós, Beatriz Schaeffer, um bom dia para vocês aí na região norte. Um abraço bem apertado a todos de Sorriso. 6h43. A gente fala agora da integração entre a Rede Mato Grossense de Comunicação e a Rede Anhanguera. Isso foi oficialmente apresentado ontem durante um evento realizado em Goiânia e transmitido para os colaboradores dos dois grupos. Agora o Grupo Zaran assumiu oficialmente a administração do Grupo Jaime Câmara.
1: Com a conclusão da aquisição, a nova estrutura passa a reunir cerca de 50 veículos de comunicação em Mato Grosso, Mato Grosso do Sul, Goiás e Tocantins, formando o maior grupo de comunicação do centro-norte do país.
0: O histórico desses grupos, o Zaran e Jaime Câmara, tem em comum o fato de terem nascido como empresas familiares. Os dois foram fundados por irmãos, empresários, desbravadores, visionários que enxergaram a força da comunicação regional como ferramenta de desenvolvimento econômico, capaz de formar a identidade de um povo e fortalecer tradições. Caio Turquito, presidente do Grupo Zaran, conta como isso aconteceu.
5: O futuro do Brasil caminha literalmente pelo centro-oeste e pelo norte aqui. Então, essa tese se complementa muito pelo histórico das duas empresas. São duas empresas familiares, né? Teve lá sempre uma personagem de cada uma das famílias que conduziu o crescimento dessas empresas. Então, eu acho que a gente tinha muita similaridade, primeiro, no conceito do negócio, pensava mais ou menos da mesma maneira, e para nós era muito interessante essa possibilidade de crescer nesse sentido. Então, a gente tinha esse modelo, eu acho que esse modelo atendia, em parte, a demanda da Anhanguera e muito também do nosso projeto, e isso foi muito importante, porque a Anhanguera também, a gente já conhece a estrutura dela, sabe da consistência do conteúdo, e eu acho que uma das coisas que parametrizou também essa relação é que você tem um princípio de caráter dentro do processo. Eu acho que o jornalismo tem uma responsabilidade de informação muito maior do que muitas vezes as pessoas percebem, então eu acho que tinha uma identidade também aí muito forte nesse sentido.
1: Com a compra do Grupo Jaime Câmara, o Grupo Zaran está presente agora em 22 municípios de 4 estados. A nova estrutura passa a reunir 18 emissoras de televisão que formam a maior rede de afiliadas da Rede Globo, 18 emissoras de rádio, 13 portais de notícias, entre eles o G1 e o Primeira Página, 3 jornais impressos e 8 operações de mídia exterior. A atuação conjunta, ela deverá alcançar quase 15 milhões de brasileiros nos 4 estados. Juntos, estes veículos têm cerca de 1.700 colaboradores. Nicomedes Silva Filho, diretor-geral da RMC e da Rede Anhanguera, é quem fala.
6: Nós acreditamos que nós continuaremos a crescer em níveis fantásticos. Você só consegue realmente fazer essa provocação, essa transformação à medida que você conversa com a localidade. E nesse sentido nós faremos os investimentos necessários para que todas as nossas unidades possam ter localmente o seu time, os seus equipamentos e a sua conversa com a comunidade.
7: O novo grupo traz o respeito ao legado histórico de todos os veículos, sem deixar estar atento às transformações da comunicação. Pedro Zara Turqueto, vice-presidente do grupo, aposta no olhar para o futuro.
8: A gente tem que saber passar o bastão e ter fluidez e se renovar a todo momento. Eu acredito muito no jornal impresso, na rádio e na televisão linear, como a gente tem hoje. Mas a gente tem que saber se inserir nesse mundo digital, se comunicar com a população de todas as idades, de todos os credos, de todas as classes sociais e entender o que está demandando. A gente quer que esse grupo se expanda ainda mais, eu acho que oportunidades não vão faltar. O nosso DNA é esse, é acreditar no negócio. Ter persistência, acordar cedo e trabalhar muito, e é isso que vocês, isso que vão esperar da gente aqui.
7: Muito bem, intervalo 6h47, na volta a gente traz outras notícias para você, como a campanha de multivacinação que começou em todo o Brasil. Até mais.
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10: 6h47.
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16: Estamos de volta, um bom dia para você que está ligando o rádio agora. De volta para trazer notícias de uma operação que está sendo realizada pela Polícia do Distrito Federal, que prendeu 5 suspeitos de integrar uma quadrilha especializada em golpes. A operação está sendo realizada, então, no Distrito Federal, no Paraná, no Rio de Janeiro e também tem mandados aqui em Mato Grosso, Yasmin.
1: O grupo é suspeito de aplicar um golpe de mais de R$1 milhão contra uma idosa que foi enganada por criminosos que se passavam por funcionários da rede de energia, do Banco Central e até policiais. A vítima fez transferências, compartilhou dados do celular e teve o dinheiro desviado. Durante a operação, também foram cumpridos mandados em Mato Grosso, onde há suspeitos de participação nesse esquema. A polícia agora tenta identificar outros envolvidos e localizar as novas vítimas.
16: Ainda falando da segurança pública, após a interdição do IML de Barra do Garças, os atendimentos foram transferidos para outras unidades. A Politec passou a realizar procedimentos na UPA e em outros pontos de apoio. A medida foi necessária para garantir a continuidade dos serviços à população. A interdição foi determinada por questões relacionadas às condições de funcionamento da unidade. Com a mudança, moradores devem ficar atentos aos novos locais de atendimento. Então, IML de Barra do Garças está interditado. A gente ainda não tem uma posição atualizada do governo do estado para saber o que será feito para reverter essa situação por lá. 6h52, de olho no tempo e na temperatura, fazer um giro aqui pelas nossas maiores cidades. Em Cuiabá, 22 graus nesse momento, com máxima prevista de 35 graus. Rondonópolis, agora 21, com máxima de 35. Sorriso, 21, com máxima de 34. Cáceres, 21, com máxima de 33. Barra do Garças, também 21 nesse momento, com máxima de 34. E em Sinop, a mesma temperatura, mesma previsão de Barra do Garças, 21, com máxima de 34. Então, mínimas variando entre 21 e 22 graus nas maiores cidades do estado.
1: Agora, mudando de assunto, falando sobre agronegócio, Cleto, falta um mês para entrar em vigor a suspensão das exportações de produtos de origem animal do Brasil para a União Europeia. A medida passa a valer no dia 3 de setembro e atinge principalmente as vendas de carne bovina, frango e mel. O Bloco Europeu alega que o Brasil ainda não atende às novas exigências sobre o controle do uso de antimicrobianos na produção animal. O governo brasileiro adotou novos protocolos e aguarda uma missão técnica da União Europeia prevista para o fim de agosto. O setor produtivo espera que a visita ajude a reverter a decisão. Caso contrário, as exportações para o mercado europeu serão interrompidas até que o Brasil comprove o cumprimento das novas regras. Enquanto isso, as empresas buscam ampliar as vendas para outros mercados internacionais e a gente segue acompanhando.
16: E enquanto o mundo enxerga Mato Grosso como o maior produtor de grãos, o estado também está produzindo algo que não cabe em silos nem em armazéns. Ciência, tecnologia e inovação. É o que a gente te conta agora na reportagem especial, como o futuro do agro já está sendo cultivado aqui.
1: Mato Grosso não exporta apenas soja e milho. Exporta conhecimento, exporta tecnologia, exporta futuro. E essa história começa muito antes da colheita. Começa num laboratório. Antes de encontrar a terra, cada semente passa por um verdadeiro check-up. Como um paciente, ela é examinada para saber se tem força suficiente para gerar uma nova safra. Quem explica é a responsável pelo controle de qualidade de uma empresa de sementes, Kátia Gonçalves.
17: A gente acompanha ali a semente para saber se ela está sendo seca numa temperatura correta e atingindo um grau de umidade ideal. Depois a gente faz um controle de qualidade durante algumas etapas e a ideia disso tudo é que a gente tenha o melhor material ensacado aqui no final.
1: Mas a tecnologia não fica presa dentro do laboratório. Ela ganha o céu. Em Rondonópolis, drones que custam até R$ 250 mil sobrevoam as lavouras e fazem sozinhos um trabalho que há poucos anos parecia ficção científica.
18: Eu achava que era tudo de forma manual. E a forma de fazer no rastreamento, fazer o mapeamento do local, você só programa e o drone, basicamente, ele vai fazer sozinho o processo.
1: Mas a maior novidade não está na máquina, está nas novas profissões que ela criou. Enquanto o campo fica mais tecnológico, a cidade ganha uma nova profissão. E quem explica é o instrutor e piloto de drone, Thiago Marcon.
19: Muitas empresas, muitas propriedades pagam um valor fixo pro operador, né? E paga mais um valor, uma comissão sobre a área aplicada, né? Mas tem operadores que a gente conversa com eles que conseguem tirar em épocas boas aí na faixa de 12, 15 mil reais.
1: E quando o milho sai da lavoura, a inovação continua. O grão entra na usina para produzir etanol, mas o que sobra não é descarte, é alimento. O diretor de mercado interno de uma usina de etanol de milho em Sinop, o Rafael Verucchi, explica que o DDGS transforma o que era resíduo em nutrição para milhões de animais.
20: Ele vai surtir um resultado extremamente positivo porque ele entra substituindo produtos hoje que o produtor muitas vezes tem dificuldade e precisa de mais de um subproduto para a formulação.
1: E a última parada dessa viagem pelo futuro está na região norte. Lá em Sinop, a palha do milho ganhou uma nova missão: virar tubetes biodegradáveis para a produção de mudas florestais. De acordo com o coordenador do projeto, Pedro Simões, essa é uma solução que elimina milhões de recipientes plásticos todos os anos e leva a sustentabilidade para dentro dos viveiros.
21: No caso desses tubetes, 100% de materiais biodegradáveis, para que o produtor ele consiga utilizá-lo sem ter a necessidade de retirar ele da muda, sem ter toda aquela implicação que a gente tem com o uso do tubete de plástico. Se a gente for considerar que hoje o Brasil ele colhe anualmente em torno de 1,3 milhões de hectares de eucalipto, a gente tem uma demanda anual que varia de 1 até 2 bilhões de mudas, caso por ano.
1: Quem vive essa realidade todos os dias, como o empresário Jaldes Langer, que trabalha com mudas florestais, sabe o tamanho dessa mudança.
22: Nós temos a operação de tirar esse tubete dessa muda em cada operação de levar essa muda ao campo. Nesse projeto inovador da universidade, esse tubete será biodegradável. Ele ficará nessa muda. Então posso mandar uma muda menor, com menos tempo para o campo e fazer todo o processo de forma mecanizada. Vai aumentar a cadeia de emprego, vai melhorar a economia de quem trabalha com isso no viveiro e no campo e aumentar a produtividade e também o setor florestal em toda a cadeia de silvicultura que envolve a floresta plantada.
16: Muito bem, vamos para o intervalo? Você de Cáceres, Rondonópolis e Sorriso tem notícias da sua região. Já você do Araguaia fica agora com a melhor programação musical. Nós já voltamos daqui a pouco para trazer também notícias atualizadas das convenções partidárias que estão sendo realizadas por aqui.

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2: 6:59.
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1: Olá, muito bom dia para você que nos acompanha. É o Primeira Página que está começando aqui na sua 89,3. Obrigada pela sua companhia de sempre. Desejando a você uma ótima terça-feira. Hoje, dia 4 de agosto de 2026. Eu sou Tamara Figueiredo, comigo está a Beatriz Schaefer. Vamos até às 8 horas da manhã trazendo tudo aquilo que acontece aqui em Sorriso, na nossa região. Um ótimo dia para você, Beatriz. Uma ótima terça-feira a todos os ouvintes.
2: Bom dia para você também, Tamara Figueiredo. Muito bom dia, Fabiano Lins, nos trabalhos técnicos aqui conosco. Eu sou Beatriz Schaefer. Um bom dia especial para você, ouvinte, que nos acompanha de todas as plataformas, seja pelo rádio em casa ou para você que está seguindo a sua terça-feira no seu carro, indo para o trabalho. Lembrando que você também pode nos acompanhar através dos nossos portais de notícia e baixando o nosso aplicativo aí no seu celular. Obrigada pela companhia e audiência. Vamos aos destaques do dia.
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1: Homem acusado de esfaquear rival amoroso se entrega e é levado para a delegacia de Sorriso.
2: Mulher denuncia agressão dentro de padaria e caso é investigado pela Polícia Civil de Sorriso.
1: Trabalhador é resgatado após grave acidente de trabalho em Cláudia. A aeronave do Ciopar de Sorriso faz o transporte.
2: E oportunidade, primeira escola de referência do SESI no interior de Mato Grosso começa a formar equipe em Sorriso.
1: Aeroporto de Sorriso registra queda no movimento de passageiros no primeiro semestre.
2: Essas e outras notícias agora no Primeira Página.
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2: Mais uma vez, muito bom dia, 7 horas e 3 minutos. A gente começa atualizando sobre o último apagão registrado aqui no norte do Mato Grosso no último final de semana. O Ministério de Minas e Energia informou que acompanha a ocorrência que causou o apagão do norte do Mato Grosso no final de semana. Segundo a pasta, foram registradas condições adversas de carregamento e tensão no sistema de transmissão da energia de Mato Grosso, na rede 138 kV, considerada a configuração do sistema no momento de interrupção.
1: A situação já foi normalizada, mas as causas do problema ainda estão em avaliação pelo Ministério e pelo Operador Nacional do Sistema Elétrico, ONS. A análise deve apontar as condições que levaram à instabilidade no fornecimento de energia elétrica aqui na região.
2: Pois é, aproximadamente meia hora em muitas cidades, um mistério, né? E a gente segue acompanhando para saber os desdobramentos. Hora de falar de segurança pública. O Tribunal de Justiça de Mato Grosso manteve a prisão preventiva de Gabriel Dambosky Welter, de 21 anos, acusado de provocar o acidente que matou o menino de 4 anos aqui em Sorriso, no dia 12 de julho. A decisão foi proferida pelo desembargador Agamenon Alcântara Moreno Júnior, que negou o pedido de habeas corpus apresentado pela defesa. Os advogados alegaram que um laudo pericial descartou a presença de álcool no sangue do motorista, sustentando que isso enfraqueceria a tese de dolo eventual.
1: Ao analisar o pedido, o magistrado entendeu que o novo laudo por si só não é suficiente para revogar a prisão. A decisão destaca que Gabriel dirigia com a carteira nacional de habilitação suspensa em razão

0: Em seguida, ele foi levado à delegacia da Polícia Civil de Sorriso, onde está à disposição da justiça.
1: Aos policiais, o suspeito contou que foi até a casa da ex para tirar satisfações, mas a discussão terminou em violência. Segundo a versão dele, durante a briga, ele pegou uma faca na cozinha e atingiu a vítima com vários golpes. O homem foi ferido, foi socorrido e encaminhado ao hospital. O suspeito também possui antecedente por violência doméstica, com registro na Lei Maria da Penha.
0: Reincidente, inclusive. O Cabo Francisco, da Polícia Militar de Boa Esperança do Norte, explicou como foram as buscas pelo suspeito, a apresentação espontânea no quartel e também as providências adotadas nesse caso. Vamos ouvi-lo.
2: Na data de sábado aí, né, aconteceu uma tentativa de homicídio por arma branca lá na cidade, onde essa guarnição entrou de serviço no domingo, recebeu as informações, fizemos as buscas aí pela cidade, né, onde o mesmo poderia estar em alguns endereços, não logramos êxito em localizá-lo, procuramos a família e informamos ao mesmo, aos familiares, né, que assim que ele aparecesse, nos apresentasse ele, né, para prestar esclarecimento sobre o ocorrido aqui para a justiça. Na data de hoje aí, o mesmo, acompanhado do seu tio, chegou até o quartel dizendo que queria se entregar. A gente, de imediato, fez o BO, encaminhamos aqui para a cidade de Sorriso para ver se o delegado faz o fragante ou o que a justiça faz. O mesmo relata aí o motivo pela qual fez isso aí, que foi um desentendimento amoroso lá, onde estava separado da sua ex, né? Tomou uns álcool a mais lá e foi até a residência dela lá para tirar satisfação. Nesse momento aí começou uma briga, o mesmo pegou uma faca na cozinha aí e desferiu alguns golpes de faca aí. Teve bastante sangue, foi pro hospital, quase foi ceifada a vida do cidadão lá. E ele tem passagem por Maria da Penha.
1: E uma mulher de 25 anos registrou um boletim de ocorrência após ser agredida enquanto tomava café da manhã em uma padaria na Avenida Natalino João Brescancin, na região central aqui de Sorriso. Segundo o relato, ela aguardava o pedido antes de seguir para o trabalho, quando um grupo de pessoas entrou no estabelecimento aparentando ter saído de uma festa.
0: De acordo com a vítima, uma das mulheres do grupo apresentava um comportamento alterado e, sem qualquer discussão ou provocação, aproximou-se, empurrou a cadeira onde ela estava sentada e ainda desferiu um chute. Com a queda, a jovem sofreu um hematoma no braço e reclamou de dores no pescoço e também nas costas. Clientes e funcionários interviram também rapidamente e impediram que as agressões continuassem.
1: Os funcionários prestaram apoio à vítima e informaram que as imagens do circuito interno de segurança poderão ser entregues à Polícia Civil para auxiliar nas investigações. A ocorrência foi registrada como lesão corporal e o caso será apurado pela Delegacia de Sorriso.
0: Que situação, né? A gente segue acompanhando. A hora de falar de trânsito, um acidente envolvendo uma caminhonete e uma carreta interditou parcialmente o trânsito na manhã de ontem na BR-163, em frente à rodoviária de Sorriso. Duas pessoas ficaram feridas e precisaram ser socorridas pelo corpo de bombeiros.
1: De acordo com as informações apuradas, a caminhonete seguia em direção a Sinop, quando a motorista perdeu o controle da direção, invadiu a pista contrária e bateu de frente com a carreta. Ela apresentou escoriações pelo corpo e foi encaminhada para a unidade de pronto atendimento de Sorriso. O motorista do caminhão saiu ileso e assinou um termo de recusa de atendimento médico.
0: E mais uma vez, aquela parceria integrada entre as viaturas do SAMU, Corpo de Bombeiros e também a concessionária Nova Rota do Oeste estiveram no local para prestar atendimento às vítimas. Uma das passageiras sofreu um ferimento mais grave e recebeu o primeiro socorro da equipe ainda no local. Nós vamos ouvir o que disse um dos atendentes, né, um dos militares que estavam no local, o sargento Facundo. Vamos ouvi-lo.
3: Fomos acionados de 193, né? De imediato fomos ao local. Chegando lá, se tratava aí de uma carreta com a caminhonete Hilux. Tinha duas vítimas ali no interior da Hilux. Chegando no local, a equipe da Rota do Oeste chegou juntamente conosco lá. Tivemos o apoio aí do médico que avaliou as vítimas. Ele avaliou, viu a que estava um pouco mais grave. Eles ficaram para atender essa e a gente acabou atendendo a que estava menos grave, que era a condutora do veículo. Prestamos nossos atendimentos, primeiros socorros a ela e trouxemos ela aqui para a UPA. Ela queixava apenas de dor abdominal, né? Devido ao impacto ali, né, da batida, e também tinha algumas escoriações aí no tórax, no braço esquerdo, mas está consciente, orientada, está tranquila. Trouxemos para a UPA conforme a regulação médica.
1: E um trabalhador de 32 anos foi resgatado após ficar preso em um misturador de ração durante uma manutenção em uma fazenda no município de Cláudia. A ocorrência mobilizou equipes do Corpo de Bombeiros e a aeronave do Centro Integrado de Operações Aéreas, o CIOPAER, que deslocou, né, decolou aqui da base de Sorriso

0: com uma equipe médica para prestar atendimento a essa vítima.
1: Equipe brilhante, que sempre que necessário a força veio do céu. O resgate exigiu uma operação delicada de desencarceramento devido à gravidade dos ferimentos e também à posição que o trabalhador ficou preso nesse equipamento. Após receber os primeiros atendimentos, com controle de hemorragias e também a estabilização no quadro clínico, ele foi transportado de aeronave até Sinop, onde segue hospitalizado, recebendo todos os cuidados médicos necessários. A gente acompanha o estado de saúde desse trabalhador e qualquer novidade a gente traz aqui no Primeira Página.
0: E agora a gente fala sobre a saúde dos motoristas, né, de aplicativos. Dirigir o dia inteiro para garantir a renda é a realidade de milhares de motoristas de aplicativo. Mas a rotina de longas jornadas, poucas pausas e muito tempo no trânsito pode trazer consequências para a saúde. A reportagem é do Fabrício Baldini.
2: Não demora muito e o trabalho já começa.
3: Bora começar mais um dia. Tocou a primeira.
2: Para o Luiz Antônio, às vezes é difícil atender tantas viagens que aparecem a todo momento. O motorista trabalha para aplicativos há 6 anos e conhece bem como a rotina é acelerada.
3: Você tem que aproveitar os horários de movimento, né? São poucos, normalmente são os horários que as pessoas estão indo para algum lugar ou vindo de algum lugar, né? Lá 6, 6:30 já procuro sair de casa, aí a gente não tem horário para parar.
2: Mesmo trabalhando cerca de 10 a 12 horas por dia, o motorista Luiz Antônio tem um cuidado especial para poder conciliar o serviço com as responsabilidades do dia.
3: Com o tempo você acaba aprendendo um pouquinho mais a organizar a sua agenda, as coisas que você precisa fazer, você aprende quais são os melhores horários de trabalho e daí dentro dessa experiência que você vai adquirindo, você vai conseguindo organizar, cuidar um pouquinho mais da saúde, cuidar da família, cuidar das coisas pessoais que você precisa resolver no dia a dia.
2: Já o Alisson Barbosa é entregador e também presta serviços para um aplicativo. O trabalho começa bem cedo, às 8 da manhã e só termina às 8 da noite. Às vezes não sobra tempo nem para se alimentar direito.
4: O tanto de tempo que a gente está trabalhando na rua não significa a quantidade em espécie que a gente vai fazer em um dinheiro, né? A maioria das vezes nós está ali, mas às vezes não consegue bater nem a meta de R$150 para você ver.
2: Jornadas excessivas de trabalho motivadas por uma remuneração melhor podem trazer consequências graves. Essa rotina intensa faz com que os motoristas e entregadores por aplicativos deixem de cuidar do próprio bem-estar. Segundo o médico Clóvis Botelho, o excesso de horas atrás do volante ou do guidão da motocicleta afeta tanto o físico quanto a saúde mental desses profissionais.
5: Nós temos a possibilidade de sofrer o impacto das ondas de calor. Essas ondas de calor acabam fazendo o que a gente chama de coagulação das proteínas dentro da nossa célula.
2: Por isso, a prevenção é a melhor aliada para manter a saúde em dia no trabalho também. É o que explica o médico Clóvis Botelho.
5: Nosso organismo é como se fosse uma máquina. Se um órgão ou um grupo de células não trabalha adequadamente, todo aquele órgão, todo o nosso organismo acaba sendo prejudicado.
2: O entregador Alisson Barbosa é um dos que quer buscar mais qualidade no trabalho.
4: Como diz o ditado, a gente tem 100 problemas, né? Mas se um desses problemas for a saúde, aqueles outros 99 já não valem mais de nada.
2: Fabrício Baldini para o Primeira Página.
1: Tá aí, em muitos casos a jornada é dupla, né? De dia no trabalho, à noite correndo com o aplicativo. Um grande abraço aos nossos ouvintes motoristas de aplicativo. E a gente sabe que saúde mental e saúde física sempre em primeiro lugar. Hora do nosso primeiro intervalo e daqui a pouquinho a gente volta para falar de economia. E você já comprou o presente do Dia dos Pais? Cerca de 42% dos entrevistados em uma pesquisa já adquiriram seu presente. E já já você vai saber quais são as mais votadas opções de presentes para os dias dos pais. É já já, logo após o intervalo.
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0: O dólar fechou em alta sobre o real ontem. A moeda norte-americana subiu 0,34% e é vendida a R$ 5,08. O principal índice da Bolsa Paulista não teve variação ontem. Fechou estável aos 178 mil pontos. Nos Estados Unidos, o índice Dow Jones Industrial fechou em alta de 1,32% e o Nasdaq avançou 1,78%.
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11: 7:16.
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1: Pois bem, 7:19 e na coluna de hoje a Graciele Pisato nos ensina três lições para três projetos, tirar três grandes projetos do papel. Coragem para começar, disciplina para continuar e capacidade de concluir. Ouça com mais propriedade, quem vos fala é a Graciele Pisato com essas dicas importantes.
2: Olá, como é que o dia começou aí para você? Espero que muito bem. Eu percebi que escrever um livro ensina muito mais do que escrever. Na verdade, ensina sobre qualquer grande projeto da nossa vida. Pode ser um livro, uma especialização, uma graduação, abrir uma empresa, fazer um mestrado, mudar de carreira, fazer uma grande viagem, enfim, realizar algum sonho antigo. E eu queria compartilhar aqui com você três grandes aprendizados para mim. O primeiro é coragem. E eu percebi que muitos sonhos, eles deixam de acontecer pelo nosso medo e não pela nossa falta de capacidade ou de habilidade de executar, de fazer. Então é importante a gente pensar sobre isso. O segundo grande aprendizado foi a disciplina. Grandes projetos raramente acontecem quando sobra tempo. Eles acontecem quando criamos tempo para aquilo que é importante. E o terceiro grande aprendizado é concluir. Mas eu aprendi que o concluir também é uma competência, porque um projeto só transforma o mundo quando ele sai da nossa cabeça e ganha vida, não é? Por isso eu quero deixar três perguntas aqui para você que está me ouvindo. Qual sonho está esperando pela sua coragem? Que pequeno passo você pode dar ainda essa semana para transformá-lo em ação? Qual projeto, que talvez você já tenha até começado, merece finalmente ser concluído? Será que tem coisas que você está deixando para finalizar? Ou porque está deixando para depois, procrastinando, ou por seu perfeccionismo também? É isso. Tenha um excelente dia.
1: E mais uma vez a gente convida você a participar aqui do Primeira Página, mandando seu bom dia, sua opinião, se você tem algum problema aí na sua rua, no seu bairro, se tem algum flagrante ou denúncia, manda aqui para o nosso WhatsApp 996750551. Repita aqui o nosso contato 996750551. 7:21, ainda falando sobre economia. O Aeroporto Regional Adolino Bedim, aqui em Sorriso, movimentou 26.451 passageiros entre janeiro e junho desse ano, somando embarques e desembarques. Esse número representa uma queda de 2,65% em comparação com o mesmo período do ano passado. Esses são dados da Agência Nacional de Aviação Civil, a ANAC.
3: Ao longo dos seis primeiros meses, maio foi o período de maior movimento com 4.928 passageiros. Na sequência, aparecem janeiro, março, abril, junho e fevereiro, apesar da redução ser considerada pequena. Os números mostram uma leve desaceleração no fluxo de usuários que utilizam o terminal.
1: Além da queda na movimentação de passageiros, o aeroporto também registrou menos operações aéreas. Foram 281 pousos e decolagens no semestre, uma redução de 15,1% em relação ao ano anterior. Atualmente, o terminal mantém voos regulares apenas para Campinas, em São Paulo, operados pela linha Azul, além de voos eventuais como táxis aéreos e também operações particulares.
3: E você vai presentear aí o papai, o maridão, o vovô, né? Alguém aí que é pai. O Comércio de Sorriso já vive o clima do Dia dos Pais, que será comemorado no próximo domingo, dia 9 de agosto. E entre os itens mais procurados estão calçados, roupas, perfumes e acessórios. A expectativa dos lojistas é de aumento nas vendas e de maior movimento nas lojas até o fim de semana. Vamos conferir a reportagem de Marcos Moreira.
4: Segundo uma pesquisa feita pela Fecomércio de Mato Grosso, mais de 42% dos consumidores pretendem presentear os papais no próximo domingo. A Câmara de Dirigentes Lojistas de Sorriso acredita em um crescimento nas vendas e destaca que o Dia dos Pais é uma das datas mais importantes para o varejo no segundo semestre, conforme destaca o presidente da CDL Sorriso, Paulo Silvestro.
5: É uma data extremamente extremamente importante para o varejo. Há uma expectativa que mais de 30 bilhões de reais sejam injetados na economia apenas com presentes do Dia dos Pais nessa data. Em relação aos anos anteriores, essa procura se manteve. As pessoas que querem presentear, né, têm aí uma estimativa de um ticket médio de R$ 286 pelo presente. As pessoas preferem comprar calçados, confecções, cosméticos, entrou também nessa pesquisa desse ano, e um grande movimento que a gente espera, então, também com um horário prolongado, né, o comércio abrindo um pouquinho até mais tarde, isso vai ajudar essas compras nesse momento.
4: Com a data se aproximando, muitos consumidores estão aproveitando os últimos dias para escolher o presente deste ano.
6: Pretendo comprar um perfume, alguma coisa que use bastante, e porque o Dia dos Pais é um dia comemorativo, né? Ser pai é a melhor bênção que existe, né? Então, tem que sempre relembrar e presentear. Já vim pra isso.
4: A professora Simone Macieski já antecipou as compras e já tem em mente o que vai levar para casa. A ideia é não deixar para a última hora para evitar correria.
7: Eu vim comprar o presente dos pais, eu comprei pro meu pai e pro meu marido. E aí já vim adiantar as compras do final de semana que vem. Pai é referência, né? O pai numa casa, ele é a base, o pilar maior. A mãe também é importante. Os dois juntos fazem toda a diferença na vida de uma criança e de uma família. Essas datas são muito especiais e devem ser lembradas e comemoradas com muito carinho.
4: Já o operador de máquinas Alain Moraes estava indeciso sobre qual presente comprar, mas com a certeza de que o melhor é estar presente na vida do pai.
8: Cara, não comprei ainda, né? Tem que comprar, sei lá, penso em comprar um tênis, um relógio. Gosto do meu é bem específico, né? Tem muita moagem, né? O importante é presentear, né? Tá junto, eu acho que primeiramente, né? Eu acho que nem tanto presente, mas a presença do filho tá sempre próximo ao pai, né? Isso aí eu acho que é melhor do que qualquer presente, né? Meu maior presente tá ali, né? Que é meu filho. Acho que isso aí já é o suficiente pra mim.
4: Nas lojas especializadas de moda masculina, camisas e camisetas lideram a procura nesse período. Com o aumento do movimento, a gerente Daniele Amorim está otimista e acredita em boas vendas até o próximo domingo.
9: A expectativa para esse ano é melhorar as vendas, né? A gente tem um leque muito grande de opções aqui na loja, tanto calçado, confecção, acessórios, perfumes. Um aumento aí de uns 10% mais ou menos na venda. No Dia dos Pais a gente consegue uma venda melhor, né? Que normalmente as mães vêm, compram para os filhos, para os maridos, para os sogros.
4: Além das lojas físicas, muitos consumidores também devem realizar as compras online. A pesquisa aponta que cerca de 12% dos consumidores devem comprar por sites ou aplicativos. Por isso, o comércio tem reforçado a presença nos canais digitais, oferecendo facilidade, promoções e diferentes formas de pagamento.
5: A gente sempre fala que a gente tem que estar nos dois meios, tem que estar no digital, tem que estar no físico. O digital serve para você visualizar com mais rapidez, mais acessibilidade, mas o que define realmente a compra é que o consumidor vai preferir vir no comércio local, testar o produto, tocar o produto e aí fazer a compra. A gente espera que em Sorriso a gente consiga manter aqui essa procura e esse ticket também de compra.
4: Marcos Moreira para o Primeira Página.
1: De que a data também movimente restaurantes, shoppings, supermercados e serviços de delivery, com as comemorações em família. A orientação é para quem ainda não garantiu o presente, pesquisar os preços, aproveitar as promoções e, é claro, evitar deixar aquela compra para a última hora. Mas, se precisar, o comércio vai estar aberto atendendo os sorrisenses.
3: E um levantamento do Observatório da Indústria mostra que Mato Grosso tem mais de 155 mil trabalhadores com ensino superior empregados na iniciativa privada. O estudo também revela que algumas carreiras registram salários médios acima de R$ 10 mil.
1: Esse dado reflete a crescente demanda por profissionais qualificados em setores estratégicos da economia no estado. A repórter Clara Lucite tem mais detalhes.
10: Profissões ligadas à engenharia, à tecnologia da informação, à automação e à gestão estão entre as mais valorizadas do setor privado em Mato Grosso. Carreiras técnicas e especializadas como essas chegam a registrar remunerações acima de 6 salários mínimos. Entre as carreiras com as maiores médias salariais estão as de engenheiro de produção e engenheiro agrônomo, com remuneração média de R$ 10 mil. Também estão entre as mais valorizadas as carreiras de analista de desenvolvimento de sistemas com salário médio de 8 mil, além de administrador de redes e analista de sistemas de automação, com remuneração média em torno de R$ 6.500. O cenário indica uma crescente demanda por profissionais altamente especializados em automação e controle de processos, área que tende a ganhar ainda mais espaço com o avanço da digitalização industrial. O diretor acadêmico do Unicenai Mato Grosso, José Cláudio Perecim, explica por que esse cenário é importante para a economia do estado.
11: Um dado que chama bastante atenção é o da engenharia de controle e automação. Apesar de ainda reunir um número pequeno de profissionais empregados no setor privado em Mato Grosso, essa carreira registra remuneração média de mais de R$ 12.300, a maior entre as profissões de nível superior analisadas pelo levantamento. Isso demonstra que existe uma demanda crescente por profissionais altamente especializados, principalmente em automação, controle de processos e tecnologias voltadas ao aumento da produtividade industrial. Esses resultados refletem uma transformação que já está acontecendo na indústria. As empresas estão investindo cada vez mais em digitalização, inovação e automação. Quando o ensino superior acompanha a velocidade das transformações da indústria, o estudante chega ao mercado mais preparado para ocupar funções de alta complexidade e maior valor agregado.
10: Os dados também revelam que a valorização dessas profissões acompanha as transformações do setor produtivo. Clara Lucite para o Primeira Página.
1: Muito bom, ainda por falar em trabalho, empregabilidade e oportunidade, o SESI abriu 15 vagas para a nova escola de referência que está sendo implantada aqui em Sorriso. As oportunidades são para profissionais com ensino médio superior em cargos administrativos e também de gestão, como analista administrativo, coordenador, supervisor de secretaria escolar, supervisor de EJA e assistente financeiro. Novas vagas, incluindo para professores, serão abertas nas próximas etapas.
3: Os salários podem chegar a quase R$ 7.000, R$ 6.779, além de gratificação de 40%. Os contratos também terão plano de saúde, plano odontológico, previdência privada, vale alimentação ou refeição no valor de R$ 1.250, seguro de vida e outros benefícios.
1: As condições são atrativas. A supervisora de educação de jovens e adultos do SESI, Adriele Ferreira, detalha as oportunidades, os benefícios e também o perfil dos profissionais que a instituição procura. Vamos ouvi-la.
12: Neste primeiro momento, o SESI está com 15 vagas abertas para diferentes áreas, contemplando os candidatos que têm o ensino médio e ensino superior. Essas oportunidades são para cargos estratégicos e administrativos, tais como analista administrativo, coordenador, supervisor de secretaria escolar, supervisor da educação de jovens e adultos, assistente financeiro, entre outros. Em breve, também serão abertas as vagas para os professores e outras áreas, além também de salários que podem chegar a R$ 6.779, mais a gratificação de 40%, os profissionais contratados terão acesso a plano de saúde, plano odontológico, uma previdência privada, vale a alimentação ou refeição no valor de R$ 1.250 e também seguro de vida, entre outros benefícios. Estamos buscando pessoas comprometidas que gostem de trabalhar em equipe, tenham iniciativa, tenham foco em resultados e compartilhem o propósito do SESI Escola, que é oferecer uma educação inovadora, conectada às demandas da indústria e preparada também para formar cidadãos para os desafios do futuro. Essas contratações fazem parte da estruturação da nova escola de referência do SESI em Sorriso, que será a primeira unidade desse modelo no interior de Mato Grosso. O local contará com uma estrutura moderna, laboratórios de robótica, espaços MEIC e uma metodologia voltada para a educação tecnológica. A capacidade será para atender até 1.200 estudantes da educação infantil ao ensino médio.
3: Tá aí, né? Essa unidade aqui de Sorriso será a primeira escola de referência do SESI no interior de Mato Grosso. O espaço terá laboratórios de robótica, ambientes maker e capacidade para atender até 1.200 estudantes da educação infantil ao ensino médio.
1: Tá aí, educação é sempre uma boa escolha. A gente vai para mais um intervalo e daqui a pouquinho a gente volta para falar do agronegócio, para falar de um projeto bem legal, um projeto só já legal, e a gente já traz todos os detalhes para você após o intervalo. É rapidinho.

0: 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Cotação Agrícola.
1: Em Sorriso a Soja encerrou com alta no preço. A saca do grão está sendo vendida a R$123,05. O valor do milho teve leve queda e o produto é vendido a R$42,50 a saca. Já a arroba do algodão registrou alta no preço. A pluma é negociada a R$130,76. O preço da arroba do boi registra alta, sendo comercializada a R$317,72. Esses são dados do IMEA, o Instituto Mato Grossense de Economia Agropecuária.
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1: Sete horas e 37 minutos, é hora de falar de agro. O agronegócio brasileiro tem fortalecido a sua posição como referência em produção sustentável, especialmente aqui em Mato Grosso, onde o aumento da produtividade caminha junto com a preservação ambiental. Mesmo com uma das legislações ambientais mais rigorosas do mundo, o país consegue elevar a produção sem precisar abrir novas áreas de cultivo. Nós vamos acompanhar a reportagem da Tamara Figueiredo.
8: Com tecnologia, gestão e responsabilidade ambiental, Mato Grosso segue como referência em produção sustentável. Segundo o vice-presidente da Associação dos Produtores de Soja e Milho de Mato Grosso, a AproSoja, Luiz Pedro Bier, o clima tropical e o desenvolvimento de tecnologias adaptadas à realidade brasileira garantem uma vantagem competitiva ao produtor rural.
9: Nós temos a grande vantagem de produzir duas safras por ano. Nossos grandes competidores, como a China, os Estados Unidos, o continente europeu, eles só conseguem produzir uma safra ao ano. Então, nós já conseguimos usar menos área, produzindo duas safras ao ano, em áreas irrigadas até três safras ao ano. Isso já nos coloca à dianteira quando se trata de sustentabilidade.
8: Beer destaca que o Código Florestal Brasileiro está entre os mais exigentes do mundo e que o produtor rural também tem papel importante na conservação das florestas.
9: Temos um Código Florestal extremamente rigoroso. A grande maioria dos países nem Código Florestal tem. E o Brasil é um exemplo disso. Ele tem um ativo que são as florestas, que realmente são uma riqueza do Brasil, e o agro brasileiro faz parte dessa paisagem, protegendo, cuidando as florestas, mesmo em área privada.
8: Para ampliar as boas práticas no campo, a ProSoja Mato Grosso desenvolve o programa Soja Legal. A iniciativa realiza diagnósticos nas fazendas e orienta os produtores sobre as melhorias.
9: O programa Soja Legal vem neste caminho tentando melhorar as práticas do produtor mato-grossense, apontando melhorias, tanto na questão trabalhista, na questão de segurança, sugestionando ao produtor quais são as melhorias mais urgentes que precisam ser feitas na propriedade.
8: Na prática, esses conceitos já fazem parte da rotina de muitas propriedades. Em Lucas do Rio Verde, a produtora Denise Hasse conta que o plantio direto, a rotação de culturas e o manejo correto do solo ajudaram a recuperar áreas e a aumentar a produtividade sem abrir mão da preservação.
10: Nós fizemos todo um manejo adequado, tanto de fertilização quanto de defensivos agrícolas. Hoje nós temos 100% do plantio direto, além de rotação de culturas. E o manejo é totalmente sustentável. Nós temos 82% de preservação ambiental. Então a gente tem um plantio que antes era degradada, hoje ela é um plantio altamente produtivo.
8: Denise também destaca o respeito às APPs, áreas de preservação permanente, e o investimento na qualificação dos colaboradores como parte da estratégia de sustentabilidade.
10: Hoje nós temos todas as APPs respeitadas, temos também na nossa área um cuidado social com todos os nossos funcionários, onde a gente leva muito treinamento, desenvolvimento, cuida das famílias que são envolvidas dentro da propriedade rural.
8: Em Nova Mutum, a produtora Stephanie Anção afirma que a sustentabilidade vai muito além da lavoura. Segundo ela, o sucesso da produção depende da integração entre boas práticas ambientais, gestão financeira, tecnologia e a valorização das pessoas.
11: Fazendo essa gestão mais assertiva dentro do campo, uma busca ambiental, econômica, social dentro da fazenda, ela faz com que essa sustentabilidade seja constante.
8: A produtora também participa de projetos voltados à redução da pegada de carbono.
11: Essa análise desses testes para essa pegada de redução de carbono, como isso está sendo importante também, já aprender com as empresas para fazer esses testes dentro da fazenda, eu acredito que esse é um pilar também que o agricultor, ele acaba servindo à sociedade.
8: Tamara Figueiredo para o Primeira Página.
1: Aí, experiências como essas reforçam o potencial do agro brasileiro para produzir mais, preservar os recursos naturais e atender às exigências do mercado nacional e internacional.
12: Vamos falar de assunto sério? Acidentes elétricos no transporte de materiais acendem um alerta na construção civil aqui no Mato Grosso. Um setor que segue em crescimento tem a segurança como um dos principais desafios a serem enfrentados. O transporte de materiais em canteiros de obras é uma das principais causas de acidentes elétricos na construção civil aqui no estado.
1: E de acordo com os dados do Anuário Estatístico de Acidentes de Origem Elétrica 2026 da Abracopel, que é a Associação Brasileira de Conscientização para os Perigos da Eletricidade, os profissionais da construção civil configuram o grupo com maior número de vítimas fatais por choque elétrico, reforçando o alerta para o setor. A maior parte das ocorrências está associada ao contato acidental com redes aéreas de distribuição de energia elétrica.
12: Em 2025, foram registrados 1.304 acidentes de origem elétrica. Desses, 208 acidentes envolveram trabalhadores da construção civil ou de manutenção, resultando em 137 óbitos, o que demonstra a elevada taxa de letalidade e reforça também a criticidade das intervenções em áreas que tenham maior proximidade com as redes energizadas.
8: Em Mato Grosso, os dados também preocupam, com 39 choques fatais em 2025. O cenário tem mobilizado ações de orientação por parte da Energisa, que é responsável pela distribuição de energia no estado, intensificando as ações educativas voltadas aos trabalhadores da construção civil e operadores de transporte de cargas. O técnico de segurança no trabalho da Energisa Mato Grosso, Alex Oliveira, traz orientações importantes.
13: Situações envolvendo caminhões basculantes, guindastes e estruturas metálicas próximas à rede elétrica exigem atenção redobrada. Grande parte dos acidentes tem ocorrido quando esses equipamentos encostam ou se aproximam da fiação energizada, provocando choques de alta intensidade, muitas vezes fatais. A concessionária alerta que, além do contato direto, a eletricidade pode se propagar pelo ar, atingindo estruturas metálicas próximas e ampliando o risco de acidentes. Grande parte dos acidentes acontecem por falta de planejamento ou desconhecimento dos riscos. É fundamental que profissionais da construção civil redobrem a atenção ao operar equipamentos próximos à rede elétrica e respeitem as distâncias de segurança. A orientação é clara. Ao identificar qualquer situação de risco, a atividade deve ser interrompida imediatamente. Entre as principais recomendações estão o planejamento prévio das atividades, o respeito às distâncias mínimas de segurança da rede elétrica, que é de 2 metros na horizontal e 3 metros na vertical, e o uso de observadores durante manobras com equipamentos de grande porte é fundamental. Em situações de perigo, a orientação é acionar a distribuidora através dos canais de atendimento, que são o site energisa.com.br, o aplicativo Energisa On, o 0800-6464-196 e o WhatsApp 65999997974.
12: Previsão do tempo.
0: Previsão do tempo.
12: A mínima registrada nesta terça-feira foi de 20 graus e a máxima pode chegar a 33 graus. Manhã ensolarada, 24 graus na capital do agronegócio e dias de intenso calor. Beba muita água e use protetor solar.
8: Estacionar o carro pode parecer uma escolha simples, mas o local onde o veículo fica faz toda a diferença, principalmente nos dias de calor.
12: Pois é, a exposição direta ao sol pode elevar rapidamente a temperatura no interior do automóvel, aumentar a sensação de desconforto e até impactar o uso do ar-condicionado e a conservação dos componentes internos.
8: Mas por que estacionar no sol aumenta tanto a temperatura interna do carro? A arquiteta e urbanista da UFMT, doutora Flávia Maria de Moura, que atua na área de conforto térmico e clima urbano, explica pra gente.
14: Então, em climas rigorosos, principalmente por altas temperaturas, a busca, né, pelo sombreamento, pelo abrigo é sempre constante, seja para pedestre, seja para veículos. É importante, né, a gente buscar esse abrigo para amenizar, né, esse efeito, né, da temperatura, né? Então, assim, o que que acontece? O veículo, ele é predominantemente metal, né, o material, e também, em grande parte, vidro, né? Esses materiais, eles têm propriedades térmicas específicas. Eles absorvem muito calor, muita energia. Essa energia, ela acaba ficando retida ali na parte interna, muito por conta, né, da propriedade desses materiais. E se não tiver nenhum obstáculo, a radiação, ela chega de forma direta. Essa radiação solar, ela chega em comprimento de onda curta, ela atravessa esse vidro e aí ela muda o comprimento de onda ao atravessar esse vidro. Ela passa a ser comprimento de onda longa. E a onda longa, ela não consegue atravessar de volta ao vidro. Então, esse calor, essa energia, ela fica retido ali na parte interna do veículo, aquecendo, né, aquele ambiente. É o efeito estufa, né, que está acontecendo ali.
8: Tá aí, antes da gente ir para o intervalo, a gente tem aqui uma notícia que o Democracia Cristã realizou ontem a convenção estadual e homologou 6 candidatos a deputado federal. A sigla informou que não fechou coligações e liberou os filiados para apoiar candidatos de outros partidos ao governo do estado, ao Senado e à Assembleia Legislativa. A única orientação

0: municípios que receberam o dia D do mutirão no último sábado, com atendimentos para entrega dos resultados dos exames, reconhecimento de paternidade e acordos sobre pensão alimentícia, guarda e convivência familiar.
1: A defensora pública, a doutora Elisa de Camargo Viana, destacou a mobilização e diz que superou as expectativas e atribuiu o resultado também à divulgação feita nas escolas, nos CRAS, nos CREAS e nos conselhos tutelares. Vamos ouvi-la.
2: Estamos na quinta edição desse projeto da Defensoria Pública Meu Pai Tem Nome, que visa assegurar o direito à identidade e reduzir o número de crianças que não têm o pai no registro civil. Em todo o estado foram feitas 278 inscrições, ou seja, tivemos um aumento de 72% em relação ao ano passado. Esse projeto é importante na medida que não basta apenas reconhecer o nome na certidão de nascimento, mas aqui estamos falando de identidade, de pertencimento, e ter o nome do pai no registro é um direito fundamental e faz parte da história de cada pessoa. E a Defensoria Pública tem essa missão de garantir esse direito, mas ao mesmo tempo devemos promover o diálogo e fortalecer esses vínculos familiares, o que muitas vezes começa com um atendimento jurídico, termina com uma reconstrução de uma relação e esperança de um novo começo. No dia, a gente fez a abertura dos testes de DNA, reconhecimento de paternidade, tanto biológica quanto socioafetiva, e fizemos acordos de pensão alimentícia, guarda e convivência e outros relacionados ao direito de família. É importante destacar que esse trabalho não acontece apenas nesse mês. Esses atendimentos irão continuar ao longo de todo o ano e quem precisa pode sim procurar a defensoria para receber orientação e atendimento de forma gratuita. Nosso compromisso é garantir que mais pessoas tenham acesso à justiça e possam exercer plenamente o direito à identidade, porque reconhecer a filiação é muito mais que cumprir uma formalidade, é reconhecer uma história, fortalecer laços familiares e transformar vidas.
0: O projeto Meu Pai Tem Nome é coordenado nacionalmente pelo Conselho Nacional das Defensorias e Defensores Públicos Gerais e tem como objetivo garantir o direito à identidade, fortalecer os vínculos familiares e ampliar o acesso à justiça para crianças e famílias em todo o estado. Grandioso projeto aí realizado pela Defensoria.
1: Além disso, é claro, possibilitar que pessoas de vulnerabilidade possam alcançar esses direitos essenciais. Vamos falar de notícia boa? Mato Grosso passou a liderar o ranking de transparência ambiental da Amazônia Legal. O estado conquistou a melhor avaliação no índice de democracia ambiental e, pela primeira vez, superou a própria União no acesso às informações públicas sobre o meio ambiente.
0: A avaliação atribuiu 74,3 pontos ao estado de Mato Grosso, considerando um bom desempenho. A União apareceu logo em seguida com 71,9 pontos. Entre os estados da Amazônia Legal, apenas o Pará também alcançou a classificação de bom desempenho, com 63 pontos.
1: Esse levantamento foi realizado por organizações da sociedade civil, entre elas o Instituto Centro de Vida e Transparência Internacional Brasil, com apoio da Agência Francesa de Desenvolvimento. O índice médio grau de acesso da população às informações ambientais e também à transparência de órgãos públicos.
0: E o segundo índice da democracia ambiental, enquanto a União e estados como Mato Grosso e Pará alcançaram aí desempenhos bons no acesso à informação, a média de outros 7 estados amazônicos é regular ou ruim, com falhas críticas na proteção de defensores ambientais.
1: Agora sim a gente fala de saúde, porque é uma notícia boa, viu? O Sistema Único de Saúde pode oferecer ainda esse ano uma nova alternativa para prevenir o HIV. O medicamento é aplicado por injeção apenas uma vez a cada 2 meses e já está em fase de avaliação para ser incorporado à rede pública. Quem tem mais detalhes sobre essa novidade boa é o Alex Bettinardi. Vamos ouvi-lo.
0: Tivemos um probleminha aí com essa sonora. O INSS está antecipando as perícias médicas aqui no estado de Mato Grosso para reduzir a fila de espera pelos benefícios previdenciários. A ação já está disponível para segurados de Cuiabá, Juína e Alta Floresta, que têm exames agendados para os próximos meses. A medida permite que o próprio cidadão remarque o atendimento para uma data mais próxima, caso encontre vagas disponíveis. Hoje, o tempo médio de espera

0: Por uma perícia no estado é de quase 30 dias, são 28,49 dias. A remarcação é gratuita e pode ser feita pelo aplicativo ou pelo site Meu INSS, além da central de atendimento 135. Também é possível escolher outra agência da Previdência Social, caso haja horários disponíveis em outro município. E o INSS destaca que a troca do local da perícia não muda a agência bancária nem o local onde o benefício será pago. A expectativa é reduzir a fila de espera e garantir mais agilidade ao acesso aos benefícios. As pessoas aí que precisam, né, desses benefícios serão aí as mais contempladas.
1: E é claro, lembrando que você pode acompanhar tudo sobre saúde, política, educação, segurança pública e muito mais nos nossos portais de notícia. Dá uma passadinha lá no Primeira Página, acompanha os principais destaques dessa terça-feira, dentre eles os cursos oferecidos. A gente também lamenta a morte do lutador brasileiro do UFC, o Alan, o Puro Osso, que morreu muito jovem, aos 34 anos. A gente segue acompanhando, né, luto aos familiares e também aos amigos. A gente também tem os resultados dos jogos, também uma frente fria que vai assolar algumas regiões do nosso país, setor produtivo que cobra uma retomada da rodovia que vai ligar Mato Grosso a Mato Grosso do Sul via Pantanal. Tudo isso você confere lá no portal Primeira Página, lembrando que você também pode acessar o G1 Mato Grosso com informações da nossa região.
0: Inclusive também um dos destaques é que o WhatsApp apresentou instabilidade, deixou de enviar fotos e vídeos, né? Muitos usuários aí relataram até banimento e suspensão de contas, trazendo aí muitos transtornos, né? Um problema aí que afetou a questão aí de envio de vídeos, né? Até as figurinhas e publicações no status. E quem depende dessa ferramenta aí sentiu bastante aí esta instabilidade no WhatsApp.
1: Na verdade, todos nós nos tornamos muito dependentes das redes sociais e principalmente das mensagens, né? Diariamente. E com essas informações nos despedimos, te desejando uma excelente terça-feira, de muita saúde, muito trabalho, e o nosso encontro é a partir das 7 horas amanhã aqui no Primeira Página. Grande abraço, fiquem com Deus.
0: Mais informações você confere ao longo da nossa programação com os news de hora em hora, para você ficar bem informado. Passa lá nos portais também. E amanhã a gente volta às 6:30 em rede e às 7 horas com as nossas notícias locais. Ótima terça-feira, a gente volta amanhã. Fiquem com Deus, um abraço, até lá.

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7: Bom dia, bom dia. Tá no ar o Manhã 89, terça-feira, 4 de agosto. 2026. E aí, tudo certo? Por aqui chegando o Fabiano Lins com a primeira parte do Manhã 89 até as 10. 2 horas de muita música boa, informação, prêmios. Tem a nossa pergunta do dia. Manhã já de céu ensolarado. 25 graus agora marcando na capital do agro. Hoje, dia 4 de agosto, comemora-se o dia do padre. É dia do sacerdote. É dia de São João Maria Vianney. E hoje também comemora-se o dia do coque. Bom dia para você que tá comigo desde mais cedo, desde o Café Sertanejo. Acompanhou aí o Primeira Página e a hora da nossa mensagem do dia. O dia ainda pode surpreender você. Nem todo dia começa como gostaríamos. Às vezes, acordamos preocupados, cansados ou pensando demais naquilo que ainda não conseguimos resolver. Mas uma manhã difícil não determina como o restante do dia será. A vida pode mudar em uma conversa, em uma oportunidade inesperada, em uma resposta que chega, ou simplesmente em uma nova maneira de enxergar aquilo que estamos vivendo. Por isso, não entregue o seu dia aos desânimos antes mesmo de vivê-lo. Respire fundo, organize seus pensamentos, faça o que estiver ao seu alcance e confie a Deus aquilo que você não consegue controlar. Fé não significa acreditar que nunca teremos problemas. Fé é saber que os problemas não terão a palavra final. Talvez você ainda não enxergue uma saída, mas Deus já conhece o caminho. Talvez o resultado ainda não tenha aparecido, mas cada passo dado com coragem também é progresso. Nesta terça-feira, escolha alimentar bons pensamentos, valorize

0: Texana 37, aqui é o Bruno e Barreto pra fechar a primeira sequência da manhã. 8h19, teve ainda aqui o Zé Neto com o Cristiano. Cadeira Cativa, Michel Teló, aí a Roça Vence. Abrimos com Rosa de Saron, Meu Abandono, a primeira de hoje. Deixa eu passar aqui no nosso WhatsApp, registrar as participações. Dá um bom dia especial aqui pra Rosa Campos, tá ligada com a gente. Vamos juntos, viu, lindona? Um abraço, obrigado pelo carinho de sempre, pela sintonia. Lunária também tá aqui com a gente participando. Bom dia pra Ronilda Moraes. Deixa eu aproveitar e mandar um abração também pro Marcelo de Maria. Um bom dia aqui pro Mikael Richard, tá ligado com a gente. A Márcia Alcântara também deixou aquele bom dia. Alô, Marina Cornial, tudo bem? Bom dia pra você e a Hillary. A Eduarda também tá aqui participando. Bom dia aqui para Valdineia, lá de Cáceres, que nos acompanha diariamente pelo nosso aplicativo. Bom dia para o Vinícius Souza, o Daniel Jorge também, a Laídes, Fátima, a Rosineide, a Jossonita, a Cleonice, a Romilda, o Adão, a Marlene Faganelli, o Ned, a Rosane, a Lenzinha, o Sebastião, a Margarete de Sinop. Ah, quem mais? A Marta de Souza também tá aqui registrando a participação dela. Já mandei aqui um abração pra Hillary. Quem mais? Aqui a Ana Lúcia Espíndola no Jardim Europa. A Alzirene Fátima, bom dia pra você também. Oi, Silmara, tudo bem? Minha conterrânea também tá aqui ligada com a gente. Bom dia pro Marlon Binotti, família Binotti. Alô, Marlon, um abraço pra Lilian, toda a sua família. Obrigado pelo carinho de sempre. Bom, antes de eu ir pro intervalo, a Evelyn também. Bom dia, lindona, tudo bem? A Evelyn Araújo. Eu vou trazer pra você aqui o nosso bate-papo. Vai ter prêmio daqui a pouco, mas vamos começar hoje com a pergunta do dia. Tá bom? Pra quem tá ligado aqui no status do nosso WhatsApp, já tá rolando por lá. Bom, a nossa pergunta do dia, sempre polêmica. Lá vem Fabiano Lins com as polêmicas para amanhã. Bom, um padrasto ou uma madrasta que durante anos criou uma criança como filho deve continuar ajudando financeiramente depois do fim do relacionamento, mesmo sem vínculo biológico? Bom, tem gente que diz que sim, porque quem assumiu o papel de pai ou mãe também criou laços, participou da educação e assumiu responsabilidades. Mas outros defendem que a obrigação financeira deve permanecer com os pais biológicos e que o afeto não pode se transformar automaticamente em pensão. E você, qual é a sua opinião? O fim do relacionamento também encerra a responsabilidade com a criança? É justo ela perder o apoio de quem sempre considerou como pai ou mãe? Hoje eu quero saber a sua opinião. Tá, o debate promete aqui no Manhã 89, 669-9675-0551. Quero ver você participando.
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0: 8h22.
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9: Na capital do agro, céu ensolarado, a temperatura agora é de 26 graus.
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0: Voltando a 2017, com o Rei Roberto Carlos, a canção Sereia fez parte da trilha sonora da novela Força do Querer. E embalou aí a história da Ritinha, se lembra? A personagem vivida por Isis Valverde, com seu romantismo inconfundível, Roberto Carlos canta sobre uma mulher encantadora, misteriosa e irresistível, comparada à figura de uma sereia. Roberto Carlos, aqui na Centro América.
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O embaixador Gustavo Lima, Bala Alojada, 8h35. Fechou aqui a nossa sequência. Teve aqui ainda o Pixote com Primeira Noite, o Rei pra gente matar saudades com Sereia. Essa foi trilha sonora de novela Força do Querer, da novela lá da Rede Globo, né? Vou abrir rodada de sorteio, né, produção? Tem sorteio no final da próxima hora. 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
1: Tá chegando a informação com a nossa primeira edição de hoje aqui do Centro América News com a Tâmara Figueiredo. Bom dia para você.
2: Bom dia, Fabiano Lins. Bom dia aos ouvintes do Centro América News. Um incêndio de grandes proporções atinge uma área de reserva florestal em Nova Santa Helena, no norte do estado. Segundo o Corpo de Bombeiros, cerca de 3 mil hectares já foram consumidos pelo fogo. O incêndio atinge uma área de reserva florestal dentro de um projeto de desenvolvimento sustentável. O local é de difícil acesso, o que tem aumentado o desafio das equipes que trabalham no combate às chamas. O fogo já atingiu parte da vegetação da reserva e também causou prejuízos em algumas propriedades rurais que ficam dentro da área. A vegetação seca, o vento e as características do terreno dificultam o controle do incêndio. Segundo o Corpo de Bombeiros de Alta Floresta, as chamas avançam em direção ao Rio Azul, próximo ao limite com o município de Cláudia. As equipes estimam que cerca de 3 mil hectares já tenham sido consumidos pelo fogo. Para combater o avanço das chamas, os bombeiros trabalham na abertura de aceiros. O trabalho conta com o apoio de funcionários das propriedades da região e de equipes das prefeituras de Nova Santa Helena e de Cláudia. Outras notícias você acompanha a qualquer momento com mais um Centro América News.
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10 minutos faltando para as 9 da manhã, reta final da primeira hora aqui do programa de hoje. Zezé de Camargo, Irmão da Lua, fechando aqui a nossa sequência e vamos de participações aqui da nossa pergunta do dia hoje. Fernando deixou aqui mensagem pra gente. Bem, na verdade, ele deveria ser indenizado por ter uma responsabilidade que, em tese, não era dele. Dar amor e exemplo é inerente ao caráter da pessoa, mas isso não deveria tomar responsável, tornar responsável pela pensão. Certamente isso só vai fazer os homens direito, correr ainda mais de mulher com filhos. Valeu, Fernandão, aquele abraço. Quem mais aqui participando? Cadê a Silmar? Ela deixou aqui agora há pouco uma opinião. Cadê você, Silmara? Nosso WhatsApp tá bombando aqui de mensagens. Agora sim, se separou o padrasto ou madrasta, não tem obrigação nenhuma, só se quiser espontaneamente. Verdade, Silmara, gostei. Também penso igual a você. Aí vai de cada um, né? Aqui a Márcia deixou uma mensagem. Bom dia, Fabiano. Para mim, quem passou anos sendo chamado de pai ou mãe não pode simplesmente desaparecer da vida da criança depois da separação. O relacionamento terminou com o adulto, não com o filho. O Carlos do São Domingos, eu penso diferente, Fabiano. A responsabilidade financeira deve ser dos pais biológicos. O padrasto pode continuar ajudando por carinho, mas transformar isso automaticamente em obrigação, eu acho injusto. A Patrícia lá no Rota do Sol, bom dia, Paty, tudo bem? Se a pessoa participou da criação, foi às reuniões da escola, cuidou quando criança, ficou doente e se apresentava como pai ou mãe, então assumiu muito mais do que um namoro. Existe responsabilidade, sim. É a opinião aqui da Patrícia. O Renato, tudo bem? No Vila Bela, tá aqui ligado também. Tem que analisar cada caso, Fabiano. Uma coisa é conviver alguns meses com a criança, outra é criar durante 10 anos. Não dá para colocar todas as situações no mesmo pacote. Valeu, Renatão, aquele abraço. Vamos pro intervalo.

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2: É o Sorrinorte chegando aqui na programação do Manhã 89 para juntos parabenizarmos aqui os famosos, as celebridades, os fãs daqui da Centro-América que fazem aniversário nessa terça-feira, 4 de agosto. Parabéns aqui para Bruna Marquezine, atriz nascida em Duque de Caxias em 1995. O Yuji Tamashiro, apresentador de TV, nascido em 1992, também está de aniversário hoje. O Max Cavaleira, músico brasileiro, fundador da banda Sepultura, nascido em 1969. Quero parabenizar você também, fã, que hoje está de aniversário, está completando mais um ano de vida.
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0: Zé Vaqueiro. Aproveita que eu tô obrigado. Fechou a primeira hora aqui do Manhã de Hoje.
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1: Na manhã do dia 23 de julho de 1992, Sting acorda. Encosta-se na cabeceira de sua cama e se pergunta: não era real? Era um sonho? Mas não é possível. Era tão real. Os campos de trigo, o sol vermelho no horizonte, aquela figura feminina tão angelical que na distância me convidava a voar sobre aqueles campos dourados. E a melodia, parecia que vinha das nuvens, entoada por seres de feições que são impossíveis encontrar palavras para descrevê-los de tão belos que eram. Sting continua: essa melodia eu nunca ouvi antes. Não me lembro de ter composto ou mesmo ouvido na minha infância. Sting se levanta, dirige-se para a ampla sala de sua mansão, senta-se na banqueta. À sua frente está o piano. Em seguida, pega uma caneta e um bloco de anotações que estão em cima do instrumento musical e começa a escrever, em forma de poema, o que sonhou. Você se lembrará de mim quando os ventos do oeste se moverem entre os campos de cevada. Você irá esquecer o sol em seu céu ciumento, como nós andamos nos campos de ouro. Muitos anos se passaram desde aquele verão, entre os campos de ouro. Veja as crianças correndo, entre os campos de ouro. Mais tarde, Sting diria que a canção nasceu quando ele esteve no plano espiritual. Que a música foi soprada em seus ouvidos por seres celestes. Foi assim que nasceu o sucesso que você nunca esquece. De 1993, Fields of Gold, Sting.

0: Esse foi mais um sucesso que você não esquece. Até o nosso próximo encontro.
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6: É hora de papo de novela, você fica sabendo agora tudo que rola no capítulo de hoje da novela Coração Acelerado. Essa é a novela das 7 da Globo que você acompanha na tela da TV Centro-América no canal 7.1 digital. Capítulo 144 desta terça-feira.

0: Laurinha vai comentar com Esteban, que pensa em criar Manu a seu lado. Zilá vai recusar a companhia de Sinara. Agrado vai pedir o apoio de Eduarda para interceder por João Raul junto a Roney. Eduarda vai negar o apoio de João Raul. A pedido de Sinara, Nora vai ao encontro de Zilá. A Laurzinho vai declarar seu amor por Janete para toda a cidade. Laurinha vai entrar em trabalho de parto e sua família e amigos vão se movimentar para levá-la à maternidade. Valmir vai se preocupar com o estado de João Raul. Agrado vai desabafar com Janete sobre sua chateação com Eduarda. Vai nascer Emanuela e Malvina e Laurinha vão se emocionar. E Roney vai oferecer retomar o contrato com o João Raul. É o resumo de hoje do capítulo da novela Coração Acelerado, que você acompanha logo mais na tela da TV Centro América.
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0: Bom dia, vamos nessa, seguindo para mais uma hora aqui do Manhã 89, terça-feira, 4 de agosto de 2026, por aqui segue o Fabiano Lins, mais uma hora do Manhã 89.

0: Nesta manhã de céu ensolarado, 28 graus agora na capital do agro. 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

0: Maroon 5, 9:20, fechou mais uma sequência. Teve aqui a Vanessa da Mata, boa sorte. Tem mais participações aqui do nosso WhatsApp. Tá rolando a nossa pergunta do dia. Hoje o nosso debate aqui é sobre um padrasto ou uma madrasta que durante anos criou uma criança como filho, deve continuar ajudando financeiramente depois do fim do relacionamento, mesmo sem vínculo biológico? Qual é a sua opinião? Tem gente que diz que sim, porque quem assumiu o papel de pai ou mãe também criou laços, participou da educação e assumiu responsabilidades. Mas outros defendem que a obrigação financeira deve permanecer com os pais biológicos e que o afeto não pode se transformar automaticamente em pensão. E aí, qual que é a sua opinião? Fim do relacionamento também encerra a responsabilidade com a criança? É justo ela perder o apoio de quem sempre considerou como pai ou mãe? Aqui o Marcos, no residencial Mário Reiter: eu acho perigoso obrigar qualquer namorado ou padrasto a pagar pensão. Isso pode fazer muita gente ter medo de se envolver com alguém que já tem filhos. A Luciana, do Morado do Bosque: Fabiano, o mais importante deveria ser o bem-estar da criança. Ela não tem culpa da separação e pode sofrer muito ao perder de uma hora para outra alguém se considerava como pai. Aqui a Simone do Jardim Carolina: não é qualquer namorado, estamos falando de quem realmente assumiu o papel de pai ou mãe durante anos. Afeto também cria vínculo e deixa marcas na vida da criança. Uma rápida pausa, a gente volta já já. A hora certa aqui na Centro América, agora 9:22.
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0: Centro-América, rádio que só tem fã, pena que você já namora, Marcos e Belotti, 9:34, fechou. Aqui a nossa sequência, ainda teve aqui o Gustavo Lima, Proibido Terminar, todo o romantismo aqui do James Blunt, You're Beautiful, pra gente matar saudades, foi indicação aqui da Paloma, nossa fã que tá apaixonada, Paloma. Essa do fundo do baú, né? Bom dia aqui pra Marinês. A Marinês, eu acho que ela tá participando aqui da nossa pergunta do dia.
1: Bom dia, Fabiana.
0: Bom dia.
1: E essa pergunta do dia aí.
0: Tudo bem?
1: Uma coisa.
0: Ah.
1: E até pai biológico, muitas vezes corre da pensão, que mãe tem que colocar na justiça pra poder ajudar o filho. Imagina se padrasto
0: ou madrasta
1: vai querer pagar pensão, né? Mas o que que eu penso a respeito disso? E ajuda financeira eu acho que vai de cada um, né?
0: Sim.
1: Depende o que ele realmente sente pela criança, né?
0: Tem que ser espontâneo, né, Marinês?
1: Mas, creio que isso não funciona, não. Valeu.
0: Um abraço, querida. Obrigado pela participação. Tem prêmio rolando final da hora, tá? Tem rodízio ditado pra você hoje, mais acompanhante, lá no Ditado Popular.
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0: Tá chegando mais uma edição aqui do Centro-América News. A informação agora é com a Beatriz Schaefer. Bom dia pra você.
4: Fabiano Lins, de volta ao Centro América News nesta terça-feira, trazendo notícias, informações e oportunidades. O Sindicato Rural de Sorriso está com inscrições abertas para uma série de cursos gratuitos no mês de agosto. As capacitações incluem operação de máquinas agrícolas, segurança no trabalho, aplicação de defensivos, inclusão digital, classificação de grãos e comunicação. As aulas começam no dia 17 de agosto, com vagas limitadas. As inscrições podem ser feitas pelos telefones 66 999 21 4170 e no 66 3544 4205. Quem deseja se qualificar deve garantir a vaga o quanto antes. A gente se encontra a qualquer momento aqui na Centro América FM. Até mais.
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0: 9:37.
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0: Inconfundível, Murilo Huff, Gustavo Mioto.
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0: 10 minutos faltando para as 10 da manhã. Juan e Leandro com Danilo e Davi. Fofoca do ano, fechando a nossa sequência, caminhando para a reta final dessa primeira parte aqui do Manhã 89. Tem as últimas participações aqui da nossa pergunta do dia. Bom dia aqui pro Juliano, no Mário Reiter. É, para mim, não. Caso acabe o relacionamento, a responsabilidade é dos pais sempre. Caso a mãe arrume outra pessoa, o pai tem que continuar com essa responsabilidade dele. Às vezes a criança não goste do atual e mesmo assim a pessoa tem que pagar pensão, sendo que o pai verdadeiro não paga nada. É aqui a participação aqui do Juliano, um abraço para você. Vamos fechar aqui com as últimas de hoje. Deixa eu me ver aqui a... O Roberto do Jardim dos Ipês, eu não concordo com a obrigação automática, mas também acho errado alguém aproveitar todos os momentos bons como pai e quando o relacionamento termina agir como se a criança nunca tivesse existido. Adriana, no Flor do Cerrado, bom dia Fabiano, eu sou a favor de continuar ajudando quando a pessoa criou como filho, mas precisa ficar comprovado que existia realmente uma relação de paternidade e não apenas convivência com a mãe. O Leandro, para fechar aqui no Jardim Primavera, o problema é quando a criança vira instrumento de disputa entre os adultos. Qualquer decisão precisa proteger o vínculo afetivo dela e não servir como vingança depois da separação. Daqui a pouquinho tem sorteio, ainda dá tempo de você participar e concorrer. 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Já já eu volto para fechar o papo de novela e com o sorteio.
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Fechando o nosso papo de novela com tudo que rola no capítulo de hoje da novela Quem Ama Cuida, novela das nove da Globo, que você acompanha na tela da TV Centro-América no canal 7.1 digital. Capítulo 67 dessa terça, 4 de agosto, Pedro vai se oferecer para ajudar a Adriana a arrumar um emprego. André vai oferecer seu apoio a Dora. Ademir vai descobrir que Pedro é advogado das novas mulheres que o denunciaram. Bruna vai observar Pedro e Adriana conversando sem ser vista. Já o Otoniel vai contar a Elisa sobre o seu encontro com Francesca. André vai confessar a Pedro que está apaixonado por Dora. Dora vai comunicar a Ademir que o casamento acabou. Já o César vai repreender Bia pelo excesso de ciúmes. O Ademir vai pedir ajuda a André para convencer Dora a se reconciliar com ele. Ademir vai ficar atônito a perder uma conta significativa de um cliente por causa das denúncias. Fechou nosso papo de novela, de volta amanhã, na quarta-feira, na segunda hora do Manhã 89. 3 minutos faltando para as 10 da manhã. Tá saindo o resultado do sorteio agora. Um rodízio ditado. Você mais acompanhante hoje lá no Ditado Popular vai deliciar um rodízio ditado com mais de 40 opções no cardápio. Quem tá se dando bem aqui é a Zildene Moreira, final do telefone 6298. Atenção, Zildene Moreira, parabéns, lindona. Você vai passar hoje aqui ainda na portaria da Centro América, tá? No horário comercial, documento com foto em mãos, para retirar aqui o seu Vale Rodízio. Você mais acompanhante hoje, nessa terça-feira, lá no Ditado Popular. Nosso horário de atendimento é das 8 ao meio-dia e da 1h30 até às 6 da tarde. Vou nessa, arrancando meu time de campo. Daqui a pouco chega Silvia Letícia com a segunda parte do Manhã 89. Uma boa terça-feira para você. Nos encontramos amanhã, na quarta, cedinho, na madruga, às 5, com o Café Sertanejo. Um abraço. Tchau, tchau.

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10: Ótimo dia, o sol ilumina um novo dia. E a sua Centro América já está na sintonia da sua manhã, manhã de terça, 4 de agosto. Nós chegamos aqui com a segunda parte do nosso Manhã 89.
11: Sinta-se bem onde for.
10: E se você está em casa, no trabalho, né, no comércio, fazendo suas compras, na fazenda, na estrada ou começando mais uma jornada, receba aí o nosso abraço carinhoso. Isso mesmo, terça-feira seja de boas notícias, de grandes conquistas e de muitos motivos para você sorrir. Eu sou Silvia Letícia, a partir de agora, a sua melhor companhia aqui no nosso Manhã 89, porque aqui nós temos aí os maiores sucessos, a participação do nosso fã, muito alto astral, informação, aumente o volume, porque o dia começa assim, né? Sempre na companhia da sua Centro América, na melhor do seu rádio.

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1: 10:18, bom dia.
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1: Senhoras e senhores, bom dia! Estamos de volta. Bom dia, FM. Bom dia com Kleber e Cauã, mil adjetivos.

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0: Freeman é o som dele, Bruno Mars com Lady Gaga. Que parceria nessa canção, hein? Antes, ouvimos também Wesley Safadão, Rei Vaqueiro com Dissimplente. Nosso intervalo vem aí, tem informação pra você.
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0: Hora de informação com ela, Tâmara Figueiredo. Bom dia para você, Tâmara.
2: Bom dia, Silvia Letícia. Bom dia aos ouvintes do Centro América News. O avanço da criminalidade no ambiente cibernético continua impondo perdas financeiras à população de Mato Grosso. Em 2025, o estado somou mais de 35 mil registros de estelionato, o que equivale a uma média alarmante de quase 100 vítimas por dia. O indicador reflete um salto de 14,4% em comparação ao ano anterior, quando foram mais de 30.900 ocorrências. A escalada local reflete um fenômeno nacional de migração dos delitos para o ambiente digital, modalidade que registrou um ritmo intenso no país, com uma média de 258 fraudes por hora ao longo do ano. Em Mato Grosso, os crimes eletrônicos são os grandes motores desse crescimento, com mais de 23 mil casos notificados no último ano, uma alta de 10% frente aos 21.016 de 2024. Para reduzir os riscos de cair em golpes, os especialistas orientam sempre checar, desconfiar de pedidos urgentes de dinheiro, manter sigilo de senhas e evitar abrir links desconhecidos. Outras notícias você acompanha a qualquer momento com mais um Centro América News.
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0: 10h31, bom dia.
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Ana Carolina, começando mais uma sequência com Uma Louca Tempestade, música belíssima no nosso Manhã 89. Agora são 10h38, quero dar um recado. Um recado pra você, fã. 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

é o som dela, Ariana Grande. Falando em Ariana Grande, ela explicou aí a pausa na carreira e disse assim, abre aspas, seres humanos podem precisar de um tempo, fecha aspas. Com certeza, né, Ariana? Então, isso é um fato, né? Principalmente nos dias de hoje, com tanta ansiedade, com tantas crises emocionais. E na segunda-feira, lá no palco de Chicago, ela parou tudo e falou diretamente com o público, né? Com a plateia atenta. A artista comentou que vinha acompanhando aí os rumores que tomaram conta das redes sociais nos últimos dias e parte dos fãs especulava aí sobre questões de saúde, outra parte cogitava aí crise criativa. E ela resolveu colocar aí um ponto final em todas essas teorias, né? E ela disse dessa seguinte forma: eu sei que vocês estão preocupados e isso significa muito para mim, mas quero que saibam que estou bem. Essa escolha não foi de última hora, já vinha pensando nisso há um tempo, né? Declarou ela ao microfone entre uma música e outra, e a cantora também reforçou que o afastamento não tem relação com problemas físicos ou emocionais graves. Segundo ela, o objetivo é reorganizar as prioridades e voltar com mais energia. E ela disse: eu amo estar aqui com vocês, mas preciso de um respiro para voltar ainda melhor. Completou ela, arrancando aí aplausos da multidão. Nas redes sociais esse momento viralizou, os fãs elogiaram, né, a transparência e disseram que a pausa é merecida após anos aí intensos de trabalho, né? Outros aproveitaram para relembrar que a artista emendou turnê, filme, musical, lançamento de álbum, né, sem parar aí desde 2023. Então tá aí, ela não tem uma data definida para o retorno, mas ela está certíssima de dar essa pausa para descansar. Precisamos, né, gente, às vezes dar essa pausa para descansar e reorganizar a vida, os pensamentos e respirar um pouquinho, né? Daqui a pouco eu tô de volta com você.

0: Centro-América, 13 para as 11, bom dia.
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0: Um abraço para você, Rosângela, para todos aí da Flamboyant. Meus amores, bom dia. Estamos de volta.
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0: Simone Mendes, Direitos Iguais na Centro América. A rádio que só tem fã. Ótima terça para você. 9 para as 11.

0: impecável, né? Que ficou mundialmente famosa por pelo esse hit viral em 2024, que é a música Messi, né? Essa que nós acabamos de ouvir aqui na Centro América, né? Então, tá aí fechando nossa primeira hora juntas nesta terça-feira. Tô indo pro nosso intervalo e tem hit da semana chegando.
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Centro-América, a rádio que só tem fã, Lua Santana, Olho Marrom, fecha a nossa sequência aqui no nosso Manhã 89. Que delícia de música, né? E vamos falar agora de sorteio de prêmios? Vem comigo! Tá na hora, fã, de você participar comigo aqui pelo nosso Zap Hits, nosso WhatsApp. Tá no ar a nossa campanha Mesa Cheia da Centro-América, junto com Arroz Rison, Milbon e queridinho, hein? Você participa e manda bem, então, pra concorrer aqui a um Day Use no Recanto Aquapark e mais R$150. Olha que tudo! Sua participação tá valendo no nosso WhatsApp. Sabe aquela foto criativa que você tem aí? Com os produtos Rison, Milbon ou queridinho? Então manda pra gente no WhatsApp. Não esquece de colocar também seu nome completo, do jeitinho que está lá no seu documento, e também o número do seu telefone, tá? O ganhador vai retirar o seu prêmio aqui na Centro América, apresentando seu documento com foto. E daqui a pouquinho eu tô de volta com você. Vem aí o nosso intervalo com oportunidades, principalmente agora para você presentear nesse Dia dos Pais, né? Aproveite todas as ofertas, promoções dos nossos anunciantes. Os melhores na melhor do seu rádio. Na sua 89, onde você for, nós estamos.

0: rádio que só tem fã. 11:16, bom dia.
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0: Ótimo dia, estamos de volta. Bom dia, fã. Olha, você que está aí no campo, né? O pessoal trabalhando bastante, obrigada pelo carinho, pela companhia. E você que está no trânsito também, me dando aquela carona gostosa, que eu adoro. Muito obrigado também pela sua sintonia, todos os dias, por essa carona, né? Onde você for, leva a gente, que nós vamos juntos já aproveitar para falar para você, fazer a sua parte sempre no trânsito, tá? Dar preferência aos pequenos, né? Cuidar com as rotatórias, faixa de pedestre, nada de celular ao volante, hein? Isso mesmo. E claro que para o trânsito fluir muito bem, é só ouvir o nosso Manhã 89 aí na sua Centro América. Vamos falar da boiadeira Ana Castela? Vamos lá então. A Ana Castela, gente, ela revelou que decidiu abandonar aí as bebidas alcoólicas para investir em um estilo de vida mais saudável. Olha que chique essa boiadeira. A cantora contou que está aí focada naquela rotina fitness e explicou que essa mudança foi um dos motivos para deixar aí o álcool de lado. Bem humorada, ela ainda brincou que quando bebia, ela costumava gastar mais dinheiro. Com certeza, né? Agora canta pra gente, Ana Castela.

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1: Centro-América, 11:23, bom dia.
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Ferrugem arrependidaço aqui na sua Centro-América. E olha, gente, você que não participou do nosso sorteio ainda, está em tempo, né? Capricha aí na sua participação, você pode faturar esse super prêmio da nossa campanha Mesa Cheia. Isso mesmo, ó, junto com arroz Rison, mil bom e queridinho, tenho pra você aqui um Deiuse no Recanto Aquapark, mais R$150. Tudo pra você, fã, pra participar. Manda pra gente seu nome completo, número do seu telefone e sabe aquela foto bem criativa que tem aquele arroz ou feijão Rison, mil bom ou queridinho? Você vai mandar junto aqui na sua participação, tá? Só lembrando que o ganhador vai retirar o seu prêmio aqui na Centro América, apresentando seu documento com foto.

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2: E agora a informação é com a Beatriz Schaefer. Olá, Beatriz, um bom dia para você.
3: Silvia Letícia, muito bom dia, uma excelente terça-feira a você e aos ouvintes da Centro América FM. O assunto agora é eleições 2026. Com a proximidade das eleições, a Justiça do Trabalho alerta que o assédio eleitoral no ambiente de trabalho é ilegal. Ameaçar, pressionar ou oferecer benefícios para influenciar o voto de funcionários pode gerar multas, indenizações e até mesmo responsabilização criminal. Trabalhadores que sofreram esse tipo de coação devem reunir provas e denunciar o caso aos órgãos competentes. A orientação é que as empresas respeitem a liberdade de escolha política de cada empregado. Para se manter atualizado, saber de tudo que é informação, notícia e destaque, acesse as nossas redes sociais e continue conosco, aqui na Centro América FM.
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1: Ah, eu curti muito, né? Ah, que música linda, gente. Eu amei essa versão aí, do Jeito Moleque com Lucas Luco, Só Pro Meu Prazer. Essa música do Heróis da Resistência, simplesmente linda. Fechando mais uma sequência, depois da gente ouvir aí também Bruno Barreto, Texana 37, que também fez parte aí dessa sequência. Os nossos fãs estão participando. Maravilha, pode vir, porque a nossa campanha Mesa Cheia da Centro América, junto com a Rose Rizzo, Mil Bom e Queridinho, está sendo um grande sucesso e você concorre agora a um Deluxe lá no Recanto Aquapark, mais R$150. Para você participar, você vai enviar o seu nome completo, o número do seu telefone e aquela foto bem criativa aí que tem arroz ou feijão Rizzo, Mil Bom ou Queridinho. Lembrando que o ganhador vai retirar o seu prêmio aqui na Centro América só apresentando aí o seu documento com foto. Boa sorte! Última chamada já, hein? Então participe, não deixe pra depois, não. Gente, sabe o que eu achei muito fofo? Ai, algo que aconteceu. Sabe aquele momento que a mulher é amada em voz alta? É, quando o homem sabe realmente amar uma mulher. Nossa, Silvia, que isso? Em plena 15 pro meio-dia aqui, né? Ó, o Murilo Ruf apareceu de surpresa no aniversário da sua noiva, Gabriele Versiani, e diretamente do Amazonas. Isso mesmo, provando mais uma vez que quem quer faz acontecer, né, gente? Ele apareceu do nada em Goiânia, no aniversário aí da sua namorada, e diretamente do Amazonas. Já pensou, cara? Olha que ela, o vídeo é muito legal. Ela tá ali, na hora que ela viu, ela nem acreditou que ele estava ali. Olha, vou te falar, hein, Murilo, arrasou, gente. Isso aqui é amar de verdade, em voz alta, e fazer uma mulher se sentir importante e especial, né? Fica a dica, viu, homens? E mulheres, não aceitem menos que isso. Bora pro intervalo, volto já. Centro América, 14 para o meio-dia.
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0: João Neto e Frederico no nosso Manhã 89. Bora pro nosso sorteio, fã. Quem é que vai faturar o nosso prêmio aqui dessa última hora do nosso Manhã 89? Já tá saindo aqui pra você, hein? Será que é pra você? Já tá na expectativa, né? É, eu tô vendo aí nos seus olhinhos, você aí, né? Com aquele, aquela carinha assim de esperança. Será que é eu? Será que é eu? Eu acho que é você. Então, boa sorte. Vamos lá, então. Maiara Fernanda Rodrigues, final do telefone 8508. Maiara Fernandes Rodrigues, parabéns, gatona. Seguinte, você acaba de faturar o nosso prêmio da hora, mandou a foto certinho. Que foto deliciosa, hein? Acaba de faturar Day Use no Recanto Aquapark, mais R$150 da nossa promoção Mesa Cheia Centro-América com arroz Rison, mil bom e queridinho. Parabéns, sua lindona. Gente, a gente se encontra daqui a pouquinho, sabe aonde, né? Lá no nosso Flash Hits.
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5: Viva grandemente. Mariana era uma menina curiosa e sensível. Caminhava com seu pai pelas ruas da pequena cidade, quando viu um menino, magro, maltrapilho, rodeando algumas latas de lixo. Seus olhos, fundos e tristes, encontraram os da menina por um breve instante, antes que ele se escondesse na densa mata que margeava a estrada. Mariana, sem pensar, chamou a atenção do seu pai. Aquele homem justo e compassivo não hesitou, chamou as autoridades para averiguar. E logo descobriu que o menino havia fugido de uma casa em guerra, onde era constantemente maltratado por seus cuidadores. Mariana aproximou-se do menino e perguntou: "Por que você não pediu ajuda?" Assustado, o menino respondeu: "A floresta é melhor que os humanos. Elas não machucam." O pai de Mariana ajoelhou em frente do garoto e disse: "Algumas pessoas podem ser cruéis, sim, e a natureza é boa. Mas você precisa de cuidados humanos para crescer e se tornar uma pessoa maravilhosa. E lembre-se, não é porque você veio de uma família infeliz que sua história precisa ser triste. Agarre essa nova oportunidade que a vida te dá e viva grandemente." Anos depois, Mariana soube que o menino havia sido adotado, cresceu o restante da sua vida com amor e agora um médico pediátrico e voluntário no orfanato que o abrigou nos seus dias difíceis. Em um mundo onde as sombras do egoísmo e da indiferença se estendem, a luz da empatia brilha como um farol de esperança. Empatia não é apenas sentir o que o outro sente. É a ponte que conecta corações e mentes, permitindo que as pessoas vejam além de si mesmas e estendam a mão para ajudar quem precisa. Cada ato de compreensão é uma semente plantada no solo fértil da humanidade. E cada gesto de bondade nutre essa semente, incentivando-a a crescer e florescer. A história é um testemunho de que, quando regadas com empatia, amor e compreensão, as sementes da mudança podem romper o concreto da apatia, a dor e a desilusão. A mudança no rumo da história começa com a escolha que cada indivíduo tem ao agir com compaixão e altruísmo, bem como a escolha que cada um faz diariamente diante das dificuldades e da dor. Não devemos guardar rancor, nem pensar que o mundo é culpado pelo nosso sofrimento, pois isso só aprisiona o coração, impedindo que ele se desenvolva para a vitória. A compreensão é como um eco que se propaga. Um simples ato de bondade tem o poder de iniciar uma onda de mudanças positivas, transformando a narrativa de uma era. O Evangelho nos ensina que não devemos ser prisioneiros do ciclo da retaliação, mas sim libertadores da graça. Romanos capítulo 12, verso 21, diz: não te deixes vencer pelo mal, mas vence o mal com o bem. Esse versículo ressoa como um chamado para quebrar as correntes do rancor e retribuir o mal com o bem, iluminando o caminho para um futuro em que a empatia é a chave para desbloquear o potencial ilimitado da história humana. Pense nisso, mas pense agora. Chegamos assim ao final de mais um Pense Nisso. 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
0: Uma ótima tarde pra você, né? E a nossa terça-feira chegou, trazendo mais oportunidade de a gente seguir em frente, né? A gente fazer as coisas acontecerem. Eu sou Silvia Letícia. A partir de agora, quero convidar você para mais uma edição do nosso Flash Hits, porque nessas próximas horas vamos revisitar aquelas canções que marcaram gerações, que fizeram histórias, embalaram grandes momentos da sua vida e continua despertando emoções, mesmo depois de tantos anos, né? Aonde quer que você esteja, acomode-se e vamos embarcar nessa viagem do nosso Flash Hits. Uma excelente tarde para você, bom almoço, 12:05.

0: 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Gente, essa sequência maravilhosa que a gente fecha ao som dela, a Zélia, maravilhosa, né? Zélia Duncan, é a música Revelar. Antes você ouviu também os Paralamas do Sucesso, La Bella Luna, só o começo da nossa viagem, daqui a pouco eu tô de volta. Vou liberar sorteio de prêmios para você viajar comigo, concorrendo a prêmios por aqui. Daqui a pouco tem sorteio, bora participar aí, né? 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Centro América, meio-dia e 15.
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5: Nossa tarde em 33 graus, com a umidade relativa do ar em 26%, bem baixo, então lembre-se de se hidratar, viu?
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5: Meio-dia 19, excelente tarde. Marina Lima me chama na Centro América, rádio que só tem fã.

0: Centro-América, a rádio que só tem fã, o nosso Flash Hits. Ao som maravilhoso do Village the People, essa música maravilhosa desse grupo de disco americano conhecido por seus figurinos de palco, né? As suas letras sugestivas aí, suas músicas, e eles ficaram conhecidos aí pelos seus mega hits mundiais, que é Macho Man e essa que nós acabamos de ouvir, ambos aí de 1978, IMCA. Então ouvimos Village the People aqui na sua Centro-América, valendo prêmios pro nosso fã. 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
0: Voltamos a falar com a Tâmara Figueiredo com a informação nessa tarde. Boa tarde para você, Tâmara.
3: Boa tarde, Silvia. Letícia de volta com mais um Centro-América News. A integração entre a Rede Mato Grossense de Comunicação e a Rede Anhanguera foi oficialmente apresentada nesta segunda-feira, durante um evento realizado em Goiânia e transmitido para os colaboradores dos dois grupos. Com a conclusão da aquisição pelo Grupo Zaran, a nova estrutura passa a reunir cerca de 50 veículos de comunicação em Mato Grosso, Mato Grosso do Sul, Goiás e Tocantins, formando o maior grupo de comunicação do centro-norte do país. Com a nova estrutura, o grupo passa a reunir 18 emissoras de televisão, 18 emissoras de rádio, 13 portais de notícias, 3 jornais impressos e 8 operações de mídia exterior. A atuação conjunta deverá alcançar mais de 14 milhões de brasileiros nos 4 estados. A integração aproxima duas empresas que acompanharam o desenvolvimento do Centro-Oeste ao longo de várias décadas. A trajetória da RMC, que começou em 1965 em Campo Grande, enquanto a história da Rede Anhanguera teve início em Goiás a partir da criação do Jornal Popular em 1938. Para o presidente do Grupo Zaran, Pedro Zaran, a aquisição representa a união de duas histórias construídas com base na credibilidade e no relacionamento com as comunidades onde atuam. O presidente do Grupo Zaran, Caio Turqueto, afirmou que a união representa a soma das experiências de dois grupos que ajudaram a construir a história da comunicação no Centro-Oeste. Outras notícias você acompanha a qualquer momento com mais um Centro-América News.
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0: 12:35.
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5: Estamos de volta e a gente continua a nossa viagem ao som de Marjorie Chiano. Uma excelente tarde, um bom almoço para você.

Jennifer Hudson. Fechando essa sequência no nosso Flash Hits. Olha, gente, eu vou te falar, viu? Que alegria ter você participando, interagindo desse jeito aqui comigo, hein? Vocês são os melhores. Alô, Cleverson, ótima tarde. O Ender também tá ligado com a gente. A Ângela Fusinato, boa tarde pra você.

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0: Volta pra mim, roupa nova, fazendo parte dessa odisseia do tempo, nosso início de tarde cheio de nostalgia, de momentos especiais, de recordações com o nosso Flash Hits que volta já já. Lembrando que nesse intervalo que vem aí nós vamos curtir o sucesso que você não esquece.
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2: Olá, tudo bem com você? Estamos aqui de volta para contarmos mais uma história de um sucesso que ninguém esquece. Rubem Alves, personagem de lucidez, em meio a tanta mesmice, disse: sempre vejo anunciados cursos de oratória. Nunca vi anunciado curso de escutatória. Todo mundo quer aprender a falar, ninguém quer aprender a ouvir. Vivemos numa realidade onde as pessoas estão fascinadas com o som da própria voz. Como criança brincando com um gravador. Conversar é falar o que pensa, seus gostos e desgostos. O momento em que a fala do outro é tão somente a espera entediante antes de podermos finalmente voltar a falar. Depeche Mode, banda cujo nome significa literalmente moda passageira, entrou para a história com uma canção de louvor ao silêncio. É até irônico que uma banda musical componha uma canção de louvor ao silêncio. Afinal, a única forma de expressar suas ideias é através do som. Mas é nesse paradoxo sonoro que o grupo encontra sua melhor forma de expressão. As palavras se unem harmonicamente para compor uma canção triunfal. A música nos leva a uma reflexão sobre a importância do silêncio. Mas antes de tudo, Enjoy the Silence é uma música sobre sentimento, sobre buscar aquilo que é essencial. É uma ode ao amor, poesia romântica em forma de letra e melodia. Afinal, o prazer fica, mas a dor também. É preciso encontrar o equilíbrio, a serenidade. Perceber que o bem precioso que você sempre quis está bem aqui nos seus braços. No sucesso que você não esquece, desfrute o silêncio com Depeche Mode e o clássico de 1990.

0: Então é isso. Eu sou Paulo Vaz e esse foi mais um sucesso que você não esquece. Você quer saber um pouco mais sobre um grande sucesso? Mande sua sugestão para ouvinte@centroamericafm.com.br. Estamos combinados? Um forte abraço e até a próxima edição.
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Centro-América, rádio que só tem fã, Biquíni Cavadão, fechando essa sequência no nosso Flash Hits. E olha, gente, Puska Dolls fará show em São Paulo em outubro. Olha que tudo, gente.

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1: 1:17.
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Maniac, Michael Sambello na sua Centro América, rádio que só tem fã, Léo Jaime, nada mudou. E sabe o que aconteceu? 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
1: Beatriz Schaefer está de volta com a informação aqui na sua tarde terça. Beatriz.
2: Silvia Letícia, boa tarde. De volta ao Centro América News com mais notícias e informações. E agora a gente fala de segurança pública e uma situação que aconteceu aqui em Sorriso. Uma discussão entre dois casais terminou em uma ocorrência policial inusitada nas proximidades da delegacia da Polícia Civil do município. A confusão chamou a atenção de quem estava no local e precisou da intervenção da Polícia Militar para conter os ânimos entre os envolvidos. Conforme as informações, o desentendimento começou entre os casais e acabou evoluindo para uma troca de agressões e danos materiais. A situação ficou mais tensa até a chegada das equipes policiais, que separaram os envolvidos e realizaram a abordagem. Os quatro receberam voz de prisão e foram levados para a delegacia, onde o caso passou a ser registrado. A Polícia Civil agora deve investigar o que motivou a briga, a participação de cada pessoa e quais medidas serão adotadas diante desses fatos. E para você se manter conectado, já sabe, acesse as nossas redes sociais e continue conosco aqui na Centro América FM.
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1: 1:34.
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0: Essa daí, gente, é um grande clássico da lambada, que foi lançado na década de 90 pelo cantor brasileiro Beto Barbosa. E ele sempre foi conhecido como o rei da lambada, viu? É, fazendo parte do nosso Flash Hits hoje, com todo esse gingado maravilhoso. O nosso intervalo tá chegando, já já eu volto com o Felizardo aqui do sorteio e ainda as últimas do nosso Flash Hits. Centro-América, 13 para as duas.
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Tema de filme na nossa tarde de terça-feira no Flash Hits, Whitney Houston com o guarda-costas, né, gente? Músicas lindas que já nos fazem lembrar aí daquele filme maravilhoso, né? É isso que é o poder da música. Agora vem comigo, vamos pro nosso sorteio. Quem é que vai faturar presentinho aqui, hein? Rodízio de Tado saindo pra Márcia Ferreira Marques. Final do telefone 1259, Márcia Ferreira Marques. Por favor, hein? Estamos te esperando aqui na Centro América ainda hoje para retirar o seu prêmio, porque ele é válido somente para hoje, tá? Então até as 18 horas você pode estar passando aqui na casa da Centro América, Márcia Ferreira Marques. Fim do telefone, final do telefone 1259, tá, lindona? Ai, Sil, eu fiquei triste, não ganhei, não fica não. A qualquer momento, mais sorteio de prêmios, já já. Edilson Batata tá chegando pra te fazer companhia. E a gente se fala amanhã, amanhã eu chego às 10. Vamos fechar com José Augusto, Sonho por Sonho. Tchau, gente, até amanhã.

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4: Tarde quente em Sorriso, alerta de baixa umidade. A temperatura em Sorriso agora é de 38 graus, a previsão para hoje à noite é de 18.
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4: Muito bem, tarde quentíssima em Sorriso, 2:03, hoje é terça-feira, dia 4 de agosto, dia do padre ou do sacerdote, dia nacional da campanha educativa de combate ao câncer. Hoje é seu dia também, você que está de aniversário, então manda sua mensagem aqui no nosso WhatsApp pra gente mandar um parabéns pra você. Tá aqui junto comigo ele sempre, Tiricuti, o meu passarinho. Você esteve na companhia dela, Silvia Letícia, que foi descansar a sua voz. E agora, quem assume a máquina sonora sou eu.
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4: Aqui na nossa Centro América, continuando na vibe do Flash, Pet Shop Boys. Vai mandando sua participação aqui, 996750551, esse é o nosso WhatsApp. West and the Girls, 2:04.

0: Imagina Eu. É, sucesso do Eduardo Costa por aqui nesse bloco do programa No Seu Ritmo. A gente ouviu também o Marcos e Belucci, Pena Que Você Já Namora. Pedindo a conta, turma do Pagode com o Zeca Pagodinho, primeirinha hoje, pra dar aquela ligada, né, pra fazer aquela conexão entre o Flash Hits e o programa No Seu Ritmo. Western Girls com Pet Shop Boys, 2h17. Tem um alô de boa tarde da Neinha lá de Cáceres. Oi, Neinha, boa tarde pra você, viu? Muito obrigado pela sua companhia, obrigado pela participação também, participação internacional da Hillary. Oi, Hillary. Boa tarde. Good afternoon. É. Obrigado pela companhia também, ótima tarde. Evelyn Araújo, Wender da Silva e a Duda Guebardi, já aqui comigo, participando, mandando alô de boa tarde. Obrigado pela companhia de vocês, obrigado pelas participações. E você que não participou aí, pode mandar seu oi também, tá bom? Manda sua mensagem pra cá. Exatamente, passei. Não é só na hora que tem sorteio, não. Tem que mandar o alô porque tá acompanhando pra gente saber que você tá aí do outro lado do radinho. Tá curtindo pela internet? Ó, ciumenta. Já chegou por aqui também Marina Cornel. Ótima tarde. Beijo pra vocês, meninas. Aqui só tem fãs.
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3: 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Displicente. 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

0: Ninguém fica em casa, não.
1: É, na sexta não, mas hoje ainda é terça, né, Gustavo? Então, calma lá, calma lá. Né, passarinho? Calma. Assunto que dói. Gustavo Lima teve também por aqui, ele e o Erley. Erley Safadão, Correio Vaqueiro, Displicente. Viu Adjetivos, Kleber Cauã, sucesso do momento. Teve também outro sucesso do momento com a Simone Mendes, Direitos Iguais, agora 2h33. Deixa eu ver quem mandou alô de boa tarde aqui pra mim. Marcinho Alcântara, boa tarde pra você, obrigado pela companhia. Manda um beijinho pra Lolena e Milena, um aperto de mão de longe, pro Marcão, né? Marcinho do Primavera, boa tarde. Boa tarde também pro João Carlos de Souza, Boa Esperança. Curtindo com a gente também, a Neia lá de Cáceres, boa tarde, boa tarde. Marina Coneal, Hillary, beijo pra vocês, meninas. Ó, um amigão aqui também. Família Binotti, um grande abraço. Marlon, Lilian, João Paulo, Luquinhas, sempre me acompanham também. A Duda Guebardi, o Wender da Silva e a Evelyn Araújo. E você? Você tá curtindo aí? Tá conectado aí? Curtindo pela internet, é? É mesmo? Então manda sua mensagem pra cá, pega o zap aí. Ô, Batata, também tô acompanhando aqui. Trabalhando. Trabalhando mesmo. Daquele jeito. Aham. Os meninos que estão na duplicação da BR-63, né? O pessoal que tá na duplicação aí da rodovia. Eles trabalham na companhia da Centro América também, né? Um abraço pro pessoal aí também, bom trabalho, viu? Hora de informação com a nossa equipe de jornalismo e eu volto já.
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1: 12h34, Tâmara Figueiredo. Boa tarde, Tâmara.
4: Boa tarde, Batata. Boa tarde aos ouvintes do Centro América News. A Justiça de Mato Grosso manteve inalterado o calendário do concurso para ingresso de carreira de defensor público estadual ao rejeitar um pedido que buscava suspender as próximas etapas do certame. A decisão foi proferida pela juíza Célia Regina Vidotti, da Vara de Ações Coletivas de Cuiabá, que extinguiu a ação sem julgamento do mérito, por entender que a via escolhida não era adequada para discutir questionamentos relacionados à correção das provas. Com a determinação, continua válido o cronograma divulgado pela Fundação Carlos Vargas, banca organizadora do concurso, incluindo o sorteio da ordem de arguição da prova oral, agendado para o dia 6 de agosto. Ao analisar o caso, a magistrada entendeu que a peça jurídica foi construída com base em situações individuais de candidatos que já possuem processos próprios em tramitação na Justiça. 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

0: Ela não.
1: Olha aí, a Ludmilla passando por aqui. Ela não. Ela não. Não, não, ela não. Tiaguinho, você me balançou. Top essa, né? Teve também o som de Taylor Swift. I know it, I knew you. 12h47. Rapidez, vamos pro intervalo e a gente já volta. Noeli Souza Leal, deixa eu mandar um beijão para minhas amigas costureiras desse Brasil varonil. Tem bastante. Inclusive, até outro dia eu tava comentando, a Noeli é costureira. Tem também a nossa amiga Dona Ana, né, passarinho? Você lembra da Dona Ana? O que será que aconteceu? Será que ela traiu a gente e foi ouvir outras rádios, outros, né, pelo streaming, alguma coisa? Sumiu, nunca mais participou. Ô, Dona Ana! Ô, Dona Ana! Minha amiga Dona Ana, costureira. Alguém viu ela por aí? Se viu, dá um puxão de orelha nela aí. Tô com saudade. Marli Terezinha. Deixa eu ver se a Marli também é costureira, se eu não me engano. Acho que é, não é? Bom, vou esperar as costureiras mandar os alôs aqui. Agora tem gente mandar beijo pra todas elas. Que eu sei que elas estão lá costurando e puxa e corta e vai e faz a barra e faz a prega e não sei o que lá, né? E aquela loucura, aquela coiseira. Aham. E não vai dar tempo de fechar. Dá tempo, ajusta aqui, ajusta ali, faz a barra. Meu Deus, sobrou pano aqui, peraí, tal coisa. Foi de louco. Um beijo pra todas as minhas amigas costureiras, viu? 2h48, intervalo.
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Central América, 2h55. 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
3: De volta, vamos abrindo mais uma hora no seu ritmo. 3:06, terça-feira, 4 de agosto. Muita música boa pra rolar por aqui. Sua participação é sempre muito bem-vinda. Manda bala. Participa aqui comigo. 996750551. Dona Nena, você tá ouvindo também? Aham. Ela também é costureira. Não sei se ela tá na atividade, porque parece que a negona tava mais tranquila ainda. Continua o pagode, aquela coisa. Continua na atividade, Nena? Amanda falou pra mim. Você, né? A rocha aí nas, como é que fala? Nas overlock, nos trem todo doido lá. Ela Ave Maria. A grande profissional, grande amiga também. Beijão, dona Nena. João Carlos de Souza, boa tarde, Batata. Cadê minha música? Cadê minha música? Cadê a música da filha? Vou ter que conferir o áudio seu aqui. A Neia lá de Cáceres curtindo com a gente. João Carlos, Mali Terezinha. Mali Terezinha. Boa tarde, Batata. Ela... Cadê aqui? Eu tinha comentado que achei que ela era costureira também. Aí ela falou, não, eu sou pecadora. Eu falei, opa, pecadora? Não, pescadora. Ah, tá, entendi, amo pescar. Mas agora só pesca esportiva, né? Pesca e joga de volta na água. Ela e o esposo aí, tem até um canal no YouTube, olha aí que bacana. Beleza. Alan Diego, os motoristas de aplicativo, um grande abraço pra vocês, obrigado pela carona. O Elogio Camis, pra você ver como é que é o ouvinte, né? Aquele ouvinte fiel. Ô, rapaz, ontem eu não tava te ouvindo porque eu tava em Sinop lá, eu até ia mandar uma boa tarde, mas aí não ia ouvir você falando meu nome, ia ficar sem graça. Mas fiquei a tarde toda lá em Sinop, não deu tempo de te ouvir, mas hoje tô aqui de volta. É, rapaz, esses são parceiros mesmo. Valeu, Eloir Kaminski, Alan Diego, Fábio Gassem. Cadê? Não é o Bertolucci, é o outro lá, o Baldin, né? Essa galera aí, os motores de aplicativo, obrigado pela carona, os caminhoneiros também, caminhoneiras, né? Obrigado aí pela participação aqui dessa galera toda. Bom, nesta segunda hora aqui do programa No Seu Ritmo, tem sorteio de prêmio. Eu sei que você gosta de concorrer a prêmio, então bora lá, vamos ver o que que tem de prêmio aqui. A gente fala assim, bora ver o que que tem de prêmio aqui pra dar tempo de preparar a trilha, né? Já tá na tela aqui, tem aqui o Camilo's Restaurante chegando pra você que é fã da Centro América. Tem um delicioso rodízio, um rodízio completo lá do Camilo's. Que bacana, é um rodízio com massas, pizzas, risotos e petiscos. E olha, é um rodízio pra você, mais um acompanhante. Quer concorrer? Manda sua mensagem pra cá. Vai mandar uma mensagem pedindo pra mim. Ô Batata, eu quero o rodízio do Camilo's Restaurante. Manda seu nome completo no meu telefone, tá bom? E capricha aí, cruza os dedinhos e vai acompanhar a programação, beleza? Lembrando que é só o ganhador que pode retirar esse prêmio. Então, se você não vai poder ir lá no rodízio do Camilo's, também não adianta participar e tirar a vez de outro, né? Entendeu, né? Então, pode? Pode. Então, beleza. Não pode, então deixa outro participar para outro ganhar aí. Beleza? Manda para cá a mensagem pedindo para mim. Batata, eu quero o rodízio do Camilo's Restaurante. É um rodízio completo com massas, pizzas, risotos, petiscos para você, mais um acompanhante. Não esquece, tá? Manda o nome direitinho, nome completo, número de telefone. Vamos chamar agora, sabe quem? O Panda!

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0: Cristina Aguilera, pero me acuerdo de ti. Versão dance, ó. Castelhano, tá quase em dia, né, passarinho? Você viu? Só que não. Jeito Moleque Pixote, sabe quem gostou dessa música, passarinho? A Jéssica. É, a bonita já falou, olha, essa música é linda. Nenené, cuti cuti. Minha Estrela Perdida, essa música é uma música que a gente já viu bastante aí com o João Paulo e Daniel na época, né? Minha Estrela Perdida. E aí agora o grupo Jeito Moleque e o Pixote regravaram e ficou realmente, ficou sensacional, ficou muito bom. Minha Estrela Perdida. Também teve ele, o Panda, Eu Te Seguro, de jeito nenhum. Meu amigo Jonathan, grande demais esse menino, rapaz. Pensa num gordinho, é. Inclusive depois do sucesso, né? Difícil, gente. Trocar mensagem, já faz tempo que a gente não conversa, né? Mas a galera de Sorriso, a galera da região conhece ele, sabe que ele é merecedor de todo sucesso. 3:19. Você viu que eu mandei beijo, né, dona Jéssica? Então tá bom. Ela e a esqueci o nome da menina lá também, que estão trabalhando, estão lá no consultório lá. Bom trabalho pra vocês, obrigado pela companhia. E tem prêmio pro ouvinte Centro América, você que quer concorrer a prêmio, preste atenção, nesta hora. Camelos chega por aqui, o Camelos Restaurante com um delicioso rodízio. E não é um rodízio qualquer não, é um rodízio completaço. Um rodízio de massas, pizzas, risotos e petiscos. Um rodízio para você, mais um acompanhante. Para concorrer, você vai mandar uma mensagem aqui no nosso WhatsApp 996750551. Você vai mandar uma mensagem pedindo para mim, o Batata, eu quero o rodízio do Camelos Restaurante. Manda seu nome completo, número de telefone e pronto, vai estar concorrendo. Tá bom? Daqui a pouquinho tem sorteio. Agora tem intervalo na rádio que só tem fã.
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0: 3:19.
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0: É, Michel Teló, e a roça vence, né? Desse jeito. Também teve aqui a Texana 37, com Bruno Barreto. Nega. As Luanete gosta dessa, né? Principalmente as morenas. É, passarinho, quando o Luan Santana canta nega, a morena gosta. Aham. Ó, teve ancorado música aqui do João Bosco e Vinícius com o Hugo e Guilherme. 3:33, tudo 3 agora no relógio aqui, Ave Maria. Vamos convidar mais uma vez o pessoal para participar do sorteio, porque daqui a pouquinho vai ter o sorteio, tá? Um rodízio completo lá do Camilo's Restaurante. Pensa num rodízio bom, massas, pizzas, risotos, petiscos. Tem aqui para sortear para você um rodízio para você com direito a um acompanhante, tá bom? Inclusive, se não tiver acompanhante... Brincadeira, viu? Dá tempo de organizar e convidar o seu ou sua acompanhante. E participa mesmo, manda pra cá uma mensagem pedindo pra mim: Batata, eu quero o rodízio do Camelos Restaurante, manda seu nome completo, número de telefone, já vai estar concorrendo. Hora de informação no Centro América News e na volta tem Isto é Rock and Roll.
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0: Beatriz Schaefer trazendo informação. Oi, Bia, boa tarde.
4: Edilson Batata, excelente tarde a você e aos ouvintes que nos acompanham. A Polícia Federal deflagrou a Operação Peso Bruto para investigar a extração irregular de calcário em Rosário Oeste, aqui em Mato Grosso. As operações apontam que mais de 34 mil toneladas do minério teriam sido retiradas além do limite autorizado, causando um prejuízo estimado em mais de 3 milhões à União. 3 mandados de busca e apreensão foram cumpridos em Cuiabá para reunir mais provas. A investigação também busca identificar todos os envolvidos, o lucro obtido com a atividade e a possível continuidade da exploração ilegal. Esse e outros destaques você acompanha nas nossas redes sociais e a gente se encontra logo mais aqui na Centro América FM.
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0: 3:36.
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0: 3h47. Pato Fu, deixo tudo pra depois. Boa, né, passarinho?
1: Sim, boa.
0: Também teve Red Hot Chili Peppers com Californication no bloco do Easter Rock and Roll. Já vamos conferir quem foi que faturou o prêmio? É, o Rodízio do Camelos? A produção já vai fazer o sorteio aqui. Rapaz, sim, quase 200 mensagens. E ali, ó, VaptVupt, todo mundo querendo faturar prêmio. Muito bem, a produção tá juntando as participações, vai realizar o sorteio e a gente confere já já no próximo bloco, tá bom?
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0: Eita, eterna rainha da sofrência, Marília Mendonça, aqui no seu ritmo, eu sei de cor. Pois é. Também teve ele Juste, Calguel e o Evandro Júnior com Diego e Vitor Hugo cair na sua lábia. Aí já era, né? Muito bem. A produção já fez o sorteio, tá na mão. Vamos conferir aqui quem foi que faturou o rodízio no Camelos. Sorteio desta tarde de terça-feira. Quem faturou o rodízio do Camelos Restaurante. Aí, ó, rodízio completasso. Pra você, mais um acompanhante. Quem faturou hoje foi ela, Darla Alves, fone final 81. Aí, Darla. Darla Alves, fone final 81, faturou, então, o rodízio do Camelos Restaurante. É um rodízio pra você, viu, Darla? Um rodízio pra você, mais um acompanhante, tá? É combina direitinho com o seu, a sua acompanhante, tá? O rodízio lá do Camelos. Já, já a produção vai orientar como é que faz pra retirar seu prêmio, tá bom? Parabéns, Darla Alves!
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3: 4:05, já estamos de volta no seu ritmo. Você viu aí o hit do dia? Pedro e Benício, lembrança boa.
4: Deve ser mesmo.
3: Bom, 4:05. Tá chegando o dia de pesca do Recanto da Viola pra você. Bora pescar no Recanto?
4: Menina,
3: você gosta, né? Então presta atenção aqui que o Recanto da Viola chega com esse presentão pra você que é fã da Centro América. Um dia de pesca pra você, mais um acompanhante. E o legal do dia de pesca do Recanto é que a isca e tralha de pesca é tudo por conta do Recanto da Viola. Boa, né? Manda sua mensagem pra cá. Você vai mandar mensagem pedindo pra mim. Ô Batata, eu quero pescar no Recanto da Viola. Manda seu nome completo, número de telefone, tá? E responde aí, pra você um dia de pesca é um dia pra relaxar. Ah, eu tô pescando aqui, isso aqui pra mim é bom, que eu vou relaxar. Ou é um dia de diversão. Uau, tô pescando, olha o tamanho desse lambari, rapaz, que coisa de louco. Responde pra gente, manda aqui a sua participação então pra concorrer a um dia de pesca no Recanto da Viola, tá? Você vai pedir pra mim na mensagem. Batata, eu quero pescar no Recanto da Viola. Manda seu nome completo, número de telefone e responde pra mim se um dia de pesca é um dia de diversão ou é um dia pra relaxar. Responde aí. Vamos dizer Neto Cristiano? Eu tô no status que eu não queria.
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1: Existe uma teoria que se chama 90-10, onde uma pessoa tem 90% daquilo que você procura em alguém, só que você foca naqueles 10% que falta. 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

Jota Quest com o Tim Maia. Sente farol, sente farol. Teve 90 a 10, música da Maiara Maraíza. Zeneto Cristiano, status que eu não queria. 4 e 16. E tem prêmio, né? Tem prêmio pro ouvinte. Muito bem. Ó, manda sua participação aqui no nosso WhatsApp 996750551. E você vai concorrer a um dia de pesca no Recanto da Viola. Um dia de pesca para você, mais um acompanhante. E o legal do dia de pesca do Recanto é que a isca e tralha de pesca é por conta do Recanto da Viola. Para participar, você manda mensagem pedindo para mim: Batata, eu quero pescar no Recanto da Viola. Manda seu nome completo, número de telefone. E diz aí se um dia de pesca para você é um dia de diversão ou um dia para relaxar. Que, como é que.

0: funciona pra você um dia de pesca?
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0: 4:17.
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2: Centro-América e o programa no seu ritmo, né? Rolando por aqui já, 4h28. A hora não para, passarinho, você viu? Não para. Jorge Matheus, aô, morena proibida. Sorriso Maroto com Ferrugem, Perdas e Danos, teve Love Me Like You Do, som de Ellie Goulding, 4h29. Última chamada pra você participar do sorteio. É, então capricha aí, já manda pra cá que daqui a pouquinho a produção vai fazer o sorteio de um dia de pesca pra você. Mais um acompanhante lá no Recanto da Viola. Manda sua mensagem pra cá pedindo pra mim: ô Batata, eu quero pescar no Recanto da Viola. Manda seu nome completo, número de telefone. Responde aqui pra gente. Um dia de pesca pra você é um dia de diversão ou é um dia pra relaxar, hein? Tem informação chegando por aqui com a nossa equipe de jornalismo, é o Centro América News.
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2: Agora quem chega por aqui é a Tâmara Figueiredo. Oi, Tâmara, boa tarde.
4: Boa tarde, Batata. Boa tarde aos ouvintes do Centro América News. Quem está em busca de uma oportunidade para entrar no mercado de trabalho pode se candidatar a uma das 191 vagas de estágio disponíveis em Mato Grosso nesta semana. As oportunidades são oferecidas pelo Centro de Integração Empresa-Escola, CIEE, para atuação em empresas privadas e órgãos públicos. Há vagas para estudantes do ensino médio e de cursos técnicos superiores. Entre as áreas com oportunidades estão administração, arquitetura e urbanismo, comunicação, contabilidade, construção civil, direito, marketing e saúde. Para concorrer às vagas, os estudantes devem acessar o portal do CIEE, fazer o cadastro gratuito e preencher as informações pessoais e acadêmicas. É importante manter os dados atualizados, já que o CIEE e as empresas utilizam informações cadastradas para entrar em contato com os candidatos e encaminhá-los às entrevistas. Outra As notícias você acompanha a qualquer momento com mais um Centro América News.
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2: 4h31.
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0: Natan e Zé Vaqueiro por aqui no seu ritmo. Aproveita que eu tô obrigado. Vai, vai. Atriz demais, Bruno Rosa com Murilo Huff. Essa música também tá estouradaça, né? Tá entre as mais ouvidas do Brasil, igual o Irmão da Lua com o Zezé de Camargo. 4h42, você mandou sua participação? Então já já vai ter o sorteio, tá? Se você mandou sua participação, 996750551. Vamos ver quem que vai pescar lá no Recanto da Viola. A produção já juntou aqui todo o pessoal que participou, tá? Vou pro intervalo, na volta o Paulo Vaz vai contar a história de um sucesso que você não esquece. E aí a gente confere também quem foi que faturou o dia de pesca.
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7: Ouvinte, você sabia que uma pessoa que sofre de Alzheimer esquece pessoas e fatos, mas nunca de uma música que lhe marcou profundamente? Aí é que nos damos conta do poder da música em nossas vidas. No ar, as emoções inesquecíveis, com o sucesso que você não esquece. O ano era 1982. Richard Page e Steve George, após terem participações em discos de cantores já consagrados, resolveram se juntar ao guitarrista Steve Ferris e o baterista Pat Mastelotto para formar uma banda de pop rock e new wave em Los Angeles, que se tornou conhecida mundialmente pelo nome Mr. Mister. Lançada como o primeiro single de seu segundo álbum, Welcome to the Thought Real World, em 1985. Composta por Richard Page, John Lang e Steve George, inspirada em um livro do mesmo nome publicado pelo filósofo Khalil Gibran, em 1912, é o maior sucesso da banda, conseguindo atingir o número 1 nos Estados Unidos e Canadá e o top 10 em diversos outros países europeus. O que lhes rendeu grande popularidade nos anos 80. Seu sucesso foi consolidado com diversas aparições em concertos beneficentes, alta rotatividade de seus clipes na MTV e uma bem-sucedida turnê de divulgação do álbum. No Brasil, a canção ganhou destaque como tema da novela Selva de Pedra, no remake de 1986. No sucesso que você não esquece, Mr. Mister, Broken Wings.

0: Do ano de 1986, a inesquecível Broken Wings com Mr. Mister. Vale a pena você ficar ligado no próximo sucesso que você não esquece. Eu vou esperar você, tá bom?
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1: Muito bem, tá aí a Yasmin Santos com o Luiz Carlos do Raça Negra, Menina Mulher. Teve também um sucesso que você não esquece. E resultado aqui do sorteio. Vamos conferir quem vai pescar no Rei Canto da Viola. Você mandou sua participação direitinho? Então, muito bem, ó. Confere junto comigo. Lembrando que daqui a pouquinho, 5 horas, tem o nosso Batidão Sertanejo, hein? Quem faturou o dia de pesca no Recanto? Sorteio dessa terça-feira, 4 de agosto. Hoje quem faturou foi a Gracilda. É Glacilda Tomé de Souza. Fone final 71. Parabéns aí, Glacilda. Gracilda Tomé de Souza, fone final 71. Já a produção vai entrar em contato para orientar como é que faz para retirar seu prêmio, tá bom? Então tá aí quem vai pescar no Recanto da Viola. Ela e a sua acompanhante, né? Viu? Glacilda Tomé de Souza, parabéns. Vamos fechando por aqui com Sabino Capen. O programa No Seu Ritmo volta amanhã e eu volto já aqui com o Batidão Sertanejo.

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2: 5 e 7, vamos começando mais um Batidão Sertanejo dele, potencial na máquina sonora. Ô, meu amigo Julião, é o Juju. Rapaz, então quer dizer que você tá trabalhando hoje, é? Coisa boa. Vamos nessa, ele e o Telzinho. Pelo jeito é criançada também, tá toda reunida. Curtindo o nosso Batidão Sertanejo. Bom, a gente ouviu aqui o hit da semana de Beat Samuel, uma regravação lá do grupo Cara Metade, né? Toda mulher. Eu nasci pra morrer de amor. Não. Tem que ser feliz, meu amor. Isso sim. 5 e 8, sem delongas, vamos pro batidão, fi. E se a casa cair?
3: Deixa que caia.
2: Né, passarinho?

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1: Cinco e 14, o primeiro bloco aqui do nosso batidão. Se enrosca, vai, trem. Se enrosca em mim. Rick Renner, tive Teodoro Sampaio. Se a casa cair, deixa que caia, né? Obrigado pela sua companhia. Você que tá acompanhando pela internet, tá conectado, tá conectada. Obrigado aí, viu? E você que tá sintonizado também. Alô, Sinop, Sorriso, Lucas Rio Verde, Vera, Feliz Natal, Boa Esperança do Norte, Novo Biratã, Ipiranga do Norte, Tapurá. Ei, você que tá acompanhando aí, obrigado, viu? Obrigado pela sua companhia, mas pode participar também, pode mandar sua mensagem pra cá. Ô Batata, tô ouvindo o batidão aí, rapaz, queria ouvir aquela moda lá. Qual moda que você quer ouvir, rapaz? Aquela que é potência.
2: Aô, potência.
1: É isso, então manda pra cá, manda sua mensagem pra cá que já vou mandar alô pra você, tá bom? Será que ela ainda tá ouvindo ainda? Cadê a Jéssica? A Jéssica tá louca, não. Hein, Jéssica, você tá acompanhando ainda? É, minha querida. Beijão pra você, viu? Obrigado pelo carinho. Deve tá saindo do serviço já também, umas 5 horas, 5 e 15. Vamos pro intervalo, aqui só tem fã. E já eu volto. Ah, depois do intervalo tem aquele tinido da viola, aquela moda raizona mesmo, sabe?
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0: falei que ia ter o tiro de viola aqui no segundo bloco. Eita, três campeão, né? Os Reis do Pagode tinham Carreira e Pardinho com o Catimbau. Teve o Couro de Boi com Goiânia e Paranaense. Tonico e Tinoco, Rei do Gado. Três moda clássica. Hora de ficar bem informado com a nossa equipe de jornalismo. Vou mandar um beijão aqui pra Cassi, tá indo pra casa, acompanhando a Centro América, ouvindo o Batidão. Beijo pra você, viu, Cassiane? Obrigado aí pelo carinho da sua sintonia, obrigado pela participação. Deixa eu ver quem mais. Meu amigo Catarina tá ligado também no nosso Batidão. Valeu, Arilton Valério. Saudade do velho também, viu? Por aqui mesmo, do mesmo jeitinho. Marcinho Primavera acompanhando também, minha amiga Noeli Souza Leal e você que tá acompanhando. Manda sua mensagem pra cá, deixa eu saber se você tá aí também ligado no Batidão, hein?
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0: Agora é a vez de Beatriz Schaefer fechar o Centro América News. Oi, Beatriz.
4: Oi, Batata. Essa é minha última participação no Centro América News dessa terça-feira com notícia boa. A gente fala de esporte. A capoeira de Sorriso conquistou um resultado histórico no 10º Circuito Nasce de Capoeira, realizado em Vilhena. Com apenas 3 atletas na delegação, o município teve 100% de aproveitamento, com 3 campeões e 3 vagas garantidas para um dos maiores eventos da modalidade. Ana Júlia, Ana Luísa e João Gabriel representaram Sorriso e subiram ao lugar mais alto do pódio em suas categorias, mostrando a força e o talento da capoeira local. Tá aí, excelente notícia. A gente repercute esse destaque amanhã na primeira página, a partir das 7. Um abraço e até lá.
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3: Temperatura em Sorriso 31 graus, previsão para hoje à noite de 18.
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0: Chitãozinho e Chororó aqui no nosso batidão. Pesado o programa hoje, hein? Cê tá doido, fogão de lenha. Duduca e Dalvan com Berrante de Ouro. João de Barro, Sérgio Reis. E no mesmo lugar com João Paulo e Daniel. Rapaz, esse bloco, essa sequência aqui. Ai, ai, cê tá doido. Tá acompanhando o nosso batidão? Oi, Batata. Manda um beijo aí pra mim. Tô curtindo a Centro América, tomando um refrigeradinho aqui, manda pra todos ligada melhor. É a Issa Anjos lá no Novo Horizonte. É a Isa? É isso? Obrigado pelo carinho. Obrigado aí pela participação, tá? É isso mesmo? Issa? Isa Anjos do Novo Horizonte. Então tá bom. Obrigado aí pela sua companhia. Um abraço pro pessoal do Novo Horizonte ligadinho aqui na Centro América. Meu amigo Arilton Valério também tá acompanhando as modas boas. Ei, rapaz, que saudade, né? Saudade dos vovô, das vovó, alguns casos do pai e da mãe, né? Noeli Souza Leal, as costureiras desse Brasil varonil, obrigado pelo carinho também, viu? 5h49, reta final do nosso Batidão Sertanejo, daqui a pouquinho eu tô de volta com o último bloco e logo mais às 6 horas da tarde tem o melhor da música gaúcha com ele, Tio Lodi, o Bolicho da 89. Eu já volto.
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6: 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Muito bem, antes de abrir o último bloco aqui do Batidão dessa terça-feira, o pessoal tinha pedido aqui quem foi que faturou os prêmios. Eu vou repetir aqui o nome dos ganhadores. Às 3 horas da tarde nós tivemos o sorteio de um rodízio com direito a acompanhante lá no Camelos Restaurante. O rodízio de hoje, quem faturou foi a Darla Alves. Aí, Darla. Darla Alves, fone final 81. Às 4 da tarde também tivemos o sorteio de um dia de pesca lá no Recanto da Viola. Um dia de pesca com direito a levar um acompanhante no Recanto da Viola. Hoje, quem faturou o dia de pesca do Recanto foi a Glacilda Tomé de Souza, tá? Glacilda Tomé de Souza, fone final 71. Tá, então, os ganhadores de prêmios de hoje, tá? Parabéns aos ganhadores. O que, que foi que você tá rindo? Ah, o passarinho. Ai, tem... É, calma, passarinho, ainda tem moda pra nós ouvir aqui, rapaz. Tá chegando Alan e Aladim. Maísa Anjos acompanhando o nosso batidão também. Ô, Maísa, obrigado pelo carinho da sintonia. Um abraço, os amigos do Novo Horizonte.

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3: Eita, Alan e Aladinho aqui. Falar pra você, é 2 graus. Chega até a dar uma amenizada na temperatura, né? A moda dessa, você tá doido, né? Cafezinho. Né? Finalzinho de tarde maravilhoso. Ó. É bom sempre estar lembrando aqui no finalzinho da tarde. Eu e o passarinho, às vezes, quando estamos indo embora. Isso mesmo, assim, é isso que eu vou comentar aqui com o pessoal. Gente, pelo amor de Deus, acende o farol desses bugigangas, desses carros de vocês, vai. Tá doido? A quantidade de carro que a gente encontra no meio do caminho. E é uns carrão bonito, carro novo, rapaz, com farol apagado. Andando de noite na rua. Pode trem desse? Você tá doido. Dá uma conferida aí, viu? Já teve amigo que me explicou, Batata, é que o seu carro é velho, daí só acende o painel quando liga o farol. Agora os carros novos, você bota a chave nele aí, às vezes não tem nem chave, o cabo entra com a chave no bolso, entra dentro do carro lá, o painelzão bonitão já vai lá e ilumina tudo. Mas ó, dá uma conferida aí, se, né, acender os faróis e tal, certinho. Motociclista também, rapaz, moto é só uma lâmpada só. E aí às vezes anda com a lanterna lá, lâmpada queimada lá, motoca no escuro, de repente dá uma topada aí de noite aí, aí acontece acidente, quase de bobeira, né? Então vamos conferir cinto de segurança, capacete bem ajustado aí, né? E ó, os pedestres também, né? Tem que cuidar, os ciclistas, os pedestres, tem gente que, eu sou pedestre, eu vou atravessar agora, não é bem assim não, você tem que ver se o motorista te enxergou aí certinho, pra também evitar de ser atropelado, né? Uma ótima noite pra todo mundo, amanhã a gente se encontra de novo às 2 da tarde, se Deus assim permitir. César e Paulinho. Eita, essa aqui também é ardida, hein? Tio Lodi já tá chegando na sequência aí com o Boliche da 39. Tchau, tchau.

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0: Tio Velho.
1: Ah.
0: Tu sabe quem vem vindo aí, tchê?
2: Quem?
0: É o Lodi.
1: Mas homem de Deus, tu esperava outro, tchê? Na terça-feira, no 4 de agosto, nas 18h06 já, estamos chegando, eu, Luiz Lodi, o mesmo. O mesmo de ontem, de hoje e de sempre ao teu lado, meu compadre velho. Calmo, tranquilo e sereno, feito baile de moreno. Alegria de muitos por aí afora, desespero de alguns. Estamos chegando com o lixo, estamos chegando com a melhor estação da música gaúcha no centro-oeste brasileiro. Boliche na 89, até as 21h, tamo agarrado no boliche, tchê. Buenas pra quem é do buenas e o boa tarde pra quem é da tarde, né, tchê? Até as 21h, o Rio Grande fica contigo, invadindo a tua casa, o teu ouvido, o teu zumbido, o teu caminhão, também o teu, a tua estação de trabalho, meu, eu ia falar bobagem, né, tchê? Boa noite, seja bem-vindo a Centro América, bem-vindo ao Bolicho, daqui por diante é o Rio Grande fazendo parte da tua tarde e noite, deixando a tua noite mais calma, tranquila e bem botada musicalmente, tchê.
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1: Fala-te. Se atracamos tipo porco em lavoura de melancia verde. 18h07. Vamos começar a cantar com Fábio Duzac pro meu amigo Everton Baggio, pra gurizada da sinuca. Tamo junto, botado. Canta, Rio Grande, velho. Canta toco comigo, tchê. Só assim o Lodi para de gritar no teu ouvido, né? Seja bem-vindo a Centro América.
0: Canta, Rio Grande!
1: Canta, Mato Grosso, tchê!

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Walter Moraes no Boliche do 89. 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

0: E a China? Ah, a China agora eu gostei, meu compadre. A China eu levo na prosa com 2, 3, 4, 5 beijos. Aí eu inventei já, né? Eu amanso. Larga aqui, dá um tapa na cara. Que berre como quiser. Beiçudo que vem aqui, eu mostro como eu domo as minhas mulheres. Lá do Walter Moraes, se não estamos aí enganado, de 1998, do álbum Não É Gaúcho Quem Não Gostar de Cavalo, na composição do famoso Elton Benícios, só podia ser dele, né, tia? Elton Benício Escobar Saldanha, o Kid Grande que já está na Estância Superior, e João Sampaio entregaram esta marca, e o Walter Moraes cantou mais ou menos assim, tia. José Cláudio Machado, hoje a gente chama de gerente, né, tchê? Gerente de estância, gerente de fazenda, antigamente era capataz. Que hora chega de o capataz para nós tratar do assunto? Fábio Duzac, canta Rio Grande, é o Bolicho, seja bem-vindo, meu compadre, seja muito bem-vindo, minha comadre. Daqui por diante, não vamos jogar sinuca, mas daqui por diante nós vamos se atracar, né, tchê? Vamos que vamos! Fique à vontade, o nosso WhatsApp tá à tua disposição, viu? 996750551, a carga teu recado, que é a hora do mate em seguidote no ar, tá, tchê? Tchabanque. Falar de mate, de sentimento e coração.
1: Tchabanque, pra falar da pátria, sentimento e coração. 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
0: 18:20, meu compadre.
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0: sofá de Carrión. Se acabó. Olha a segunda. Tu viu que não é só o Lodi que grita, tá, tchê? Ah, meu compa, te peguei. 18 horas 29 minutos. Nicole Carrion e Os Ribeiros, Fio da Meada. Antes, música do Senair. Belezas Missioneiras, na voz de Denis Yaros. Não sei se é Yaros e Yaros. Deve ser uma coisa parecida com isso, né, tchê? Bueno, bueno, bueno, bueno, meu compadre Laércio Estrela, boa noite, um grande abraço. Também mandar um abraço aqui, deixa eu pegar aqui o meu compadre Marcelo Curiúva, nos dando o privilégio da sua requisitada, é bravo aí, requintada audiência. Mas eu mereço, né, tchê? Eloy Kaminski, Rota do Sol, boa noite. Marcinho, Jardim Primavera, boa noite, boa noite. Os malacabalos que estão na sinuca aí com toco baixo, não conheço nenhum desses malacabalos, toco. Também? Hã? Ah, não pode falar o nome. A mulher não sabe. Não, não vou falar, tá? Fica tranquilo. A mulher não sabe que eles estão jogando sinuca. Sério? Ah, estão fazendo hora extra com... Ah, tá, entendi. Não, tá certo. É bravo, né, tio? O pessoal até tinha me perguntado aqui como é que o toco baixo joga sinuca, né, tio? Não, eu vou dar uma mão pra ele. Margarete Baú do Sinop, boa noite. Anderson Rafael Baldin, boa noite. Micael Richard Souza na audiência, boa noite. Vamos que vamos, meu compadre, dele que dele, minha comadre. Também comigo o pessoal da Chácara Fusinato, a dona Ângela, o Abacate, boa noite. Vamos que vamos, meu compadre Abacate, estamos no descanso agora. Alan Diego do Monte Líbano. Ah, Monte Líbano, Abacato, toco. Ah, agora entendi. Vamos fazer uma propaganda pro bar da mãe aqui do Bar da Dete, bar familiar, Bar da Dete. Tá lá no bar da. O toco tá lá jogando sinuca. Então deixa eu mandar um alô já. Já vou mandar um alô lá pra mulher do toco, que pegar ele de cabo de vassoura, mas que barbaridade. Acabei de passar no bar que eles estão, no Bar da Dete, bar familiar, bar da minha mãe, Alan Diego do Monte Líbano. Boa noite, dona Dete! Se me convidar, vou ligar pra Camila, hein? Se a Camila vai buscar o toco com a vassoura hoje. Se me convidar, vou jogar sinuca aí no sábado, tá aí no, na rua Caminho do Sol. Tá bueno, tia, vamos combinar aqui. Juliano do Pinheiros, Juliano Froming do Pinheiros 2, Deus abençoe, tio Lodi, bom trabalho, meu compadre. Excelente noite de terça-feira, vamos, dele que dele, tchê. É de perder os braços, né, tchê? É de perder os braços. Tem cada amigo nessa empreitada da vida. Ainda recordando e rememorando a história do Bagre Fagundes. Ele que fez parte do Grupo Fagundes, manda pra cá teu chasque. Grupo Ayandui, Origens, é a música tema do Por Muitos Anos do Galpão Crioulo.
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0: A música diz assim, ó: eu sei que eu não vou morrer, porque de mim vai ficar um pouco que eu construí, o meu Rio Grande, o meu par. Mais ou menos, né?

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toda quarta-feira, a partir das 15h30, o CTG Recordando os Pagos realiza aulas de declamação. Uma atividade para quem deseja aprender a falar em público, interpretar textos e desenvolver a arte da declamação dentro das tradições gaúchas. 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

0: Monarcas, na homenagem a Gildo de Freitas, na voz principal do Zacarias, lá pro meu compadre Térbio, meu compadre Térbio e a minha comadre Carla, que estão lá pro lado de Primavera do Leste. Inclusive, Térbio, recentemente em Primavera do Leste inaugurou também uma Centro-América, com uma programação diferente da nossa. A essa altura, Centro-América daqui é gaúcha. A daí é Centro-América padrão easy, né, tchê? Centro-América Primavera. Mas a boa terra do Primavera do Leste. Aí em Primavera do Leste também meu compadre João Mino. Um grande abraço para meu compadre João Mino. Grande abraço para meu compadre Térbio, que tá lá na casa de quem, meu compadre velho? Dá um alô para mim aqui, Térbio. Dá uma chance aqui, dá uma canja aqui, vamos lá.
1: Nada. Vai ligar
2: pra... Mas então, buenas.
0: Buenas, tchê.
2: Tiro velho.
0: Tudo bem?
2: Parabéns aí pelo seu programa.
0: Saúde e paz.
2: Aqui na Primavera do Leste, na casa do compadre Adelardo, da comadre Tereza.
0: Opa!
2: Um grande abraço para todos os teus ouvintes. Saúde e paz.
0: Grande abraço, meu compadre velho, pro compadre Adelardo.
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0: E eu ouvi no fundo, se eu não me engano, o Adelardo é gaiteiro. Gaiteiro bueno, tipo Nelson Cardoso, assim, ó.

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2: Da composição de Nenito Sarturi, na voz e vez consagrada de Oswaldir e do Carlos Magrão, olha guri, repares o que tá fazendo. Depois que fores, é difícil de voltar.

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1: Vamos abrindo às 19h05 com música Bueno, uma barbaridade, um shotezito velho largado do sistema antigo, meu parceiro.

0: 19 horas e 8 minutos, 7:08 da noite. Eira, eira, boi, tempo feliz que muito longe foi. Que Cristiano Quevedo cantando e encantando no teu bolista 89. Sistema antigo, né, tchê? Este é o Rio Grande, velho. Não podemos afrouxar de jeito nenhum, né, tchê? Vamos mandar um abraço aqui, peraí, vamos abrir o tal de WhatsApp aqui. Plaza Show e amigos, boa noite. Mandar um buenas aqui, deixa eu pegar nessa ponta esquerda. Pera aí, calma aí. Meu compadre Fábio Tibes. O Gilmar Pôr do Sol, o Gilmar Seibert, boa noite. Compadre Joel Jorge de Jesus, boa noite. Jackson Silveira aí na rua, na Vila Romana, na rua São João, boa noite. Vamos que vamos, meu compadre. Compadre Casagrande, se fazendo presente. Tio Cristiano Reiter, acorda, homem de Deus. Paulo Lima, também conhecido por Chocolate, boa noite. Compadre Estevão Calvo Filho, Estevão Calvo, boa noite. Evandro Santos da Silva, boa noite. Fábio Laier, boa noite. Estendendo um abraço também pro meu compadre Gilvano Ávila, grudadito no bolicho, família Ávila, dona Neide. Gilvano, estes dias o Zoinho me deu o prazer de atender o meu WhatsApp. Meu compadre Zoinho da Concreforte, boa noite. Boa noite pra Mari. Boa noite pra gurizada. Tamo junto no bolicho. Quem gosta muito dessa música aqui que eu vou tocar agora, meu compadre Jair Machado, popularmente conhecido por Chimango. Também meu compadre Adenir Biesek, me comparando ao Rio Grande. O gaiteiro, lá no Novo Biratã, o gaiteiro velho. Esqueci o nome do gaiteiro, homem de Deus. Compadre Nerci, boa noite, gaiteiro Nerci. Todo mundo sabe de quem eu falo, né, tchê? Me comparando simplesmente ao Rio Grande. 19 horas e 11 minutos, pode botar volume. Essa tem assinatura do bolicho.
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Esses dias eu experimentei essa tal de coca com Fernet aí, né, tchê? Mal ou menos, eu gostava mais de coca com Hundenberg, era bem melhor, né, tchê? Mais crioula, com Bitteráguia, então Deus me livre e guarde, coisa boa. É aquela coisa, tomar uma, tomar duas, aí que não vai pra terceira, já tá passando o ônibus e assim vai, né? Um abraço pro meu compadre Ricardo Golim, boa noite, meu compadre Nabor Pires, meu compadre Eduardo Luiz, boa noite, Evandro Santos da Silva, Fernando Massotti lá na Luiz Eduardo Magalhães, Fabrício Scarpellini, meu compadre Ziláudio, compadre João lá da Silo Peças, boa noite, o Chimango, boa noite, agonizado aí, todo mundo em oração aí pro amigo. Deixa eu tomar um gole de água aqui, tchê. Pelo amigo que se acidentou aí, o... Pera aí, deixa eu dar uma olhada aqui. O Bueno, né, tchê? O Bueno se acidentou na ida aí pro Paraná e está internado lá na cidade de Campo Grande. Bueno Gaiteiro, Bueno tem um Corsel 1, se eu não estou enganado, 4 portas. Bueno, uma barbaridade. Tocador de gaita, que Deus me livre, guarda, né, tchê? Mas com certeza o Índio Velho vai sair dessa. Mano Lima chega, também chega Velho Milongueiro primeiro? Então vamos, essa aí é uma lição de vida. É o tal de cabeça dura, como eu queria ter escutado o que a minha mãe falou, né, tia? Ah, minha mãe, dona Chica, tu tinha razão.

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0: Bolicho da 89. 19h34 no teu Bolichão da 89. Temos por aqui trazendo a boa música do Rio Grande, a música para acalmar o teu dia, começar a tua noite. Tu sabe aquela história do João? João saiu pelo mundo durante 20 anos e durante 20 anos ele foi fiel à sua mulher e a sua esposa fiel a ele. Quando João voltou para casa, tinha um padre lhe esperando. Esse padre é seu filho, João.
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Aí no meio dessa confusão de padre João e o alemão, que ninguém, o João se entendeu mais tarde, chegou baitaca para vender um fogão a lenha e a coisa ficou complicada, meu compadre.

0: tal da véia?
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1: 19:51. César Rogério, o enterro do Nego Geada. Hã? Me apoiem nessa.
4: Me apoiem nessa pra comprar uma cachaça.
1: Enterro divertido assim, né? Até as 9 é o Bolicho da 89, o tio Lodi. Quem que morreu?

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0: O inverno está no ar. A estação é conhecida por ser a menos chuvosa do ano no Centro-Oeste. E por isso, a mais seca, sem chuvas e com baixíssima umidade. Nessa estação, o cuidado com as queimadas deve ser redobrado e com a sua saúde também. A hidratação é fundamental. Beba bastante água e mantenha os ambientes arejados e umidificados. E pratique atividades físicas nos períodos de menor incidência do sol. Ah, e tem que caprichar no protetor solar e deixar a pele sempre bem hidratada. Assim, você vai conseguir apreciar as belezas das lindas e